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0: Parece loucura, mas eu acho que foi aquele sofazinho que fortaleceu o lance entre eu e ela, sabia?
1: Luan, sofazinho faz parte da vida de todo mundo, rapaz.
0: Todo mundo já teve um sofazinho.

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1: Fred
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1: e Fabrício.
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1: Que música linda, hein?
0: Felicidade imensa participar com vocês. Obrigado pelo...
2: Pra sempre!
0: Faz barulho, galera! Jamos Gabriel!
1: Que música linda, hein?

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0: foi a da despedida.
1: Quem gostou da grita?
2: Tyrone!
1: Gustavo Mioto, obrigado, meu irmão.
2: Obrigado, meu.
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3: Vamos parar o som de Time Thiago, bebê!
4: Baila que baila!
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Beleza, bom dia, Baitaba, bom dia, Léo, Marau, Itacaré, graças a Deus. Pai poderoso, muito obrigado por esse novo dia, Pai. Por essa manhã maravilhosa, Senhor. Pela noite bem dormida, meu Pai. Obrigado, Senhor. Eu te agradeço por mim, pela minha família, meus ouvintes, direção, locutores, comerciantes, comerciários, todos entregues nas tuas mãos, no nome do Pai, do Filho e do Espírito Santo. Quem crê, diga amém, graças a Deus. 5 e quanto aí? 5:53, tá certo? Ali.

0: Beleza, beleza. Mandando aquele abração legal para vocês. Hoje, dia 11. O que liguei? Dia 11, já saímos da tabela aí do pessoal do Intermunicipal. As seleções que vão disputar o Intermunicipal. Quer dizer, a Copa do Mundo da região vai começar, né? A partir de sábado em diante. É isso aí. É, vai disputar, vai começar a Copa do Mundo da região. Beleza, Negui. Como é que é essa Copa do Mundo, Negui? O Intermunicipal, né? O Intermunicipal. O Baitaba vai participar? Como? Não tem estádio? Vai participar de quê? Né? Beleza. E a Aurélio vai participar? Vai. A Aurélio vai participar, né? A Aurélio vai participar, Birapitanga também vai. É, vai ser uma série, vai ter um bocado de time aí pra gente, né? Para curtir o domingo, né? Nené, a nossa querida, beleza, Lena, Lena do cafezinho. Já, e aí, Lena, aquele cafezinho gostoso? Já fez hoje, Lena, já? Ah, sim, fiz academia, né? Fiz o que mais? Ô, Lurdinha, já acordou, Lurdinha? Acorda, Lulu, acorda, Lulu. É isso, também já acordou, nossa amiga Sueli, já acordou? Já acordou, Sueli? Ah, tô acordado aqui, ninguém, tô... Tô aqui agoradinha. Que beleza. Minha amiga Rosa, né? Tanto faz a Rosa daqui, lá do Esquita Pandeiro, e tem a Rosa cá também, no, né? Então, as Rosas. Bom dia, as Marias, Anos, Elvira, Elzas, né? Val, né? As Val, as Alines, né? Todas as mulheres, todas. Já acordaram já, né? Então tá certo, tá tudo lindo. Elvira, tia Elvira, já acordou, tia? Já tá, fez aquele cafezinho gostoso. Ah, nego, não fiz ainda não, porque eu só acordo depois da fumaça do gongo, tia. Que isso? Ah, pá, mas eu vou acordar a senhora com o hino maravilhoso daqui a pouco instante, tá bom? É, vamos espalhando a lua aqui pra toda essa turmada, mas antes disso, a gente tem que fazer um movimento legal, de chamar os nossos queridos patrocinadores para falar hoje sobre... Hoje nós vamos falar sobre... Chamar a doutora Priscila para falar sobre saúde. Vamos chamar doutor Nereu para falar sobre saúde também, né? Doutor Nereu, que é um grande dentista da região. E a gente vai chamar ele também para bater aquele papo mais tarde com a gente aqui. E aqui vamos nós... Chamar a doutora Priscila para falar logo da saúde. Faltando 4 minutinhos para as 6. Doutora Priscila, bom dia.
1: Para que você... 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
0: Ótimo, ótimo. Vou estar lá, hein? É, vou estar lá. Aí, vou estar lá. Esse convite é muito especial para mim também. Vou sim, vou pedalar. Sou bom de pedal e eu vou pedalar. É, sou bom de pedal. Eu, é, aqui o nosso querido, é, um bocado de Nerildo. E tem a corrida também. Aí eu sou bom de correr, de carreira também. Para correr, vixe, mãe do céu. Tá bom, doutora Priscila? Muito obrigado pelo convite de vocês e a Sete Mais Natural. Beleza, mandando aquele abraço legal para você que tá aí na escuta, mandando abraço para o seu Zé aí. Ah, tá aí na escuta, né? É, quem Zé, né? Seu Zé aí, sim. Binha, tá acordado aí? Ontem foi o aniversário de Carol, né? Carol. É, Carol é a filha de domingo, disse que domingo ontem tomou toda lá na casa de Carol, foi lá pra casa de Carol, teve o quê? Teve uma cervejinha, teve uma carninha assada, né, Carol, a filha de domingo, do carrinho de mão, o esposo de Binha, né, disse que foi uma festona, o cara que me convidaram aí pra falar, neguei, manda não sei o quê, não sei o quê, tá, agora nada de comer aquela carnezinha, né, e comemorar o aniversário, comer o pedacinho do bolo de Carol, ninguém me ofereceu não, né, ninguém me ofereceu ninguém não. Talvez pode ter e hoje, né? Tá em tempo ainda, né? Tá em tempo, né? Tá em tempo. Quero mandar um abraço aí para meu querido, deixa eu ver aqui. Um abraço aqui para meu querido William. William aí, presidente da Associação de Faísqueira, aqui da Uaitaba FM, mandando um abraço para o William e toda a família. O filho dele. Quando eu vejo o filho de William Pital, eu só lembro do pai de William, que era um grande árbitro de futebol. Tá bom? Beleza, deixa eu ver aqui. Neguei, oi. Não deixa de mandar um abraço para quem? Toma. Cadê?
2: Bom dia, Neguinho.
0: Bom dia, Rosa.
2: Deus dê bom dia. Fala aí com a turma do Escorrega. Dê bom dia aí a turma do Escorrega. Estou bem, da notícia. Notícia a turma do Escorrega. A turma da Rua da Saudade, Florinda, Daniana, Sônia, Olha da Roça. Não esqueça pandeiro, acorda a Flora, pra lotar a comida da galinha, acorda o homem da bicicleta,
0: Ô, Flora!
2: pra roça. Deus te dê bom dia a todos aí. Tudo bem, graças a Deus. O Léo está dizendo que ele já fez hoje. Já
0: Panela.
2: bebeu café, já rezou, já bebeu café,
0: Sim.
2: tudo. Já lavou o rosto
0: Ah.
2: e disse que já fez hoje.
0: Já foi.

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1: Bom dia, neguei, na paz do Senhor Jesus, que o Divino Espírito Santo, que abençoa todos aqui.
0: Beleza, Tina. Bom dia, Tina. Aqui também vem um alô para quem? Ah, meu amigo Jonas, taxista. É, mandando um abraço para todos os taxistas aí na rodoviária aí, viu? Um abraço para ti. Tá tudo bom, Jonas? Um abraço aí. Ele que manda um abraço para todos os taxistas de Uaitaba também, tá bom? Colega deles. Né? Comprei meu carrinho, neguei. Graças a Deus. Quem trabalha, Deus ajuda. Quem trabalha, Deus ajuda. A palavra é essa, né? Quem trabalha, Deus ajuda. E Deus só tem a dar. Só não dá aquele preguiçoso que não gosta de fazer nada, aí não tem nada, né? Mas quem gosta de trabalhar, tem tudo. Quero mandar um abraço também aqui para meu amigo Chico Farias, beleza? Chico Farias, um abraço para você. Você e toda a sua família aí na fazenda. Chico Farias, beleza de homem, cidadão de bem. Deixa eu ver aqui, minha amiga Cremilda. E aí, Cremilda, bom dia.
2: Boa noite. Que Deus abençoe este momento de descanso.
0: Ela mandou uma boa noite para mim aqui, beleza, Cremilda? Deixa eu ver aqui, neguei. Oi, mande. Não deixe de passar o meu áudio. Ah, certo. Bota uma música bem bonitinha pra gente, neguei. Bonitinha não, bonitona. Bonitinha, irmã de feio. Viu? Bonitinha, irmã de feio. Então, deixa eu ver aqui. É muito alô, gente. Graças a Deus por isso. Lá, Ayala, lá em. Né? Ayala agora tá morando agora na região do pessoal lá da Paraíba. Ayala, né, Helena? Tá na Paraíba, ela casou na Paraíba, tá lá na Paraíba. Paraibano agora. Era baiano? Não, lógico, né? Baiano depois virou paraibano. Mas o natural dele mesmo é onde, Helena? Ele é o quê? Hein? O natural de Ayala é aonde? Isso, Rio Grande do Sul. Ele é de Rio Grande do Sul, né? Ele é o quê? Rio Grande do Sul é o quê? Então, vamos mandando aquele abraço legal. Neguei, toca parabéns aí pra. Assim, vou mandar aqui os parabéns. Deixa eu ver aqui, porque eu, deixa eu, não estou achando aqui. Achei. Quem procura, acha.
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0: Beleza, 6 e 5. 6 e 5 é quanto? Lógico, né? 6 e 5, 11.

0: Ai, que beleza. E aí, mandando um abraço. Mandando um abraço também pra minha amiga Maria Conceição, do bairro São Cosme. Cadê Zé? Ô, Maria, me conte a coisa aqui. O Zé... Não, quem vai me contar é Zé. Zé, como é que foi aí? Como é que foi aí o seu... A sua pegada com o LX Pegador? Ei, Zé? Você ganhou uma caixa de LX Pegador. Agora eu quero saber... Fez efeito ou não fez?
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0: Beleza!
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0: 6:09. Rádio Grupo! Daqui a pouco então vamos ouvir o áudio de Rádio Grupo!

Tá doendo, né? Ê, Domingo! E aí, Domingo? Domingo de Binha aí, pegou Binha aí, deu um amasso aí nela aí. O Negão tá acordado, Negão? Almeri. Agora, Negão, aí que Negão tá hoje, tá assanhado, viu? Rádio Globo fala daqui a poucos instantes, o Globinho.

0: Faz isso não, viu? Que conselho miserável foi esse, viu? Rapaz.
1: Oi, Neguinho, bom dia. Bom dia, Negão. Neguinho, bom dia pra todos que puxam fumaça de gongo, tá bom, Neguinho?
0: Tá bom, Negão.
1: É, voltando você trocar por aí pra gente, Neguinho, tá bom?
0: Tá bom.
1: Um abraço pra Neguinho.
0: Ô, Negão, como é que tá? Negão, você já tomou o LX Pegador alguma vez, Negão? Tomou ainda não? Tem vontade de tomar o LX Pegador? Hã? Tem vontade de tomar o LX Pegador? Tem? Meu amigo Rádio Globo, colega de rádio, dá uma tempo FM. Fala, Ragrão.
2: Bom dia, meu bro, Neguei. Bom dia, meu bro. Bom dia.
0: Bom dia, meu amigo.
2: Dá uma pra mim aqui, né, Neguei?
0: Sim.
2: Começou a Ilma.
0: Tá aí ela.
2: A Vieriana, Pepe Nayara.
0: Sim.
2: Manda uma pra Leopoldo.
0: Sim.
2: Filho de Léo. A comandante de Léo.
0: Sim.
2: Professora Jailda. Professora Filha da Trevaia, né?
0: Sim.
2: Joel, André, Eduardo, Tina, sim, Norma, Beré, pessoal aqui, Neguinho, mandando pra Dona Val,
0: sim, sim,
2: Franca,
0: sim.
2: Lene, né, mandando pra Cassio Genol, né,
0: sim, sim.
2: Alci, Zefinho, Mendes, Viana, Nicolas, Roberto Santos, Mudi, Ubi.
0: Nosso Ubi que leva pra rádio, né?
2: Morando pra Café Genol, o pessoal da gente ali, né? Morando pra Ricardo Lanche.
0: Sim.
2: Desse povo do Batan, dessa região do Baitava FM. Valeu, valeu, Neguinho. Valeu, meu pai. Valeu.
0: Beleza. Obrigado. Obrigado a você. Beleza, são 6 horas e mais 17 minutos. Quero mandar um abraço para meu nobre colega de rádio, aí Sérgio Monteiro. Sérgio Monteiro em Ubatã. Sérgio, um abraço para você, meu brother. Tô aqui no ar, mandando aquele abraço para você. Obrigado pela mensagem. Bom dia para você também. É, mandando aquele abraço aqui, quem é? Neguei? Oi. Ainda tá com gripe? Neguei? Não. Vou embora já, de hoje. De hoje vou embora. Helena, meu amor, bom dia.
3: Bom dia, Neguei. Bom dia, bom dia, bom dia com Jesus, Neguei. Que Deus te dê um bom trabalho.
0: Amém, meu amor.
3: De saúde, força, coragem.
0: Eita.
3: Em nome do Senhor Jesus Cristo.
0: Isso, meu
3: te
0: amor.
3: Te protege da unha do carnecedores.
0: Isso,
3: meu amor. Em nome do Senhor Jesus.
0: Isso, meu amor. Um abraço pra você também, meu amor. Viu? Você que é mãe e pai também, mulher guerreira, né? Assumiu a responsabilidade de pai e mãe aí. Um abraço pra você, Helena. Quem quer ouvir essa? Seis e 18.

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0: Beleza, meu amor.
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0: Daqui a pouquinho nós temos aqui os nossos patrocinadores da Fumaça do Gomes. Já, já. 6h21. Toma.

0: Traz a cachaça, garçom, que hoje eu vou beber até cair.
1: Beba mais domingo aí, beba mais domingo de vinho. Pode beber, viu? Domingo de vinho, eu tô bebendo.

Beleza! Beleza, mandando aquele abraço legal pra você na sintonia do 87.9 Baitaba FM. Aqui você tá na fumaça do gongo, velho. Aqui a gente bota pra abençoar.

0: pessoal tá dizendo que o negócio aí tá bom, hein? Você vai ser um apaixonado, foi nego, hein? Olha, Dona Val fez o que com você, ó? Mas aí, meu Vitória, é, o Vitória perdeu pro Flamengo, não tem problema, não. Vou mandando aquele abraço legal, olha, hoje vamos falar aqui de saúde. Vamos falar de saúde. 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

0: Bom dia, Lelina.
1: Eita,
0: nós! Aí, meus ouvintes gostam. É quase o que vocês gostam, né? Falando disso, tá aqui. Cadê o velhinho aqui? O Copa, o velhinho do cachimbo, que nunca mais falou com a gente aqui, o velhinho do cachimbo. Cadê ele? Ele, cadê ele? Tá aí. Tá onde? Tá descansando.
1: Peguei, bom dia.
0: Bom dia, minha patroa. Dona Dinólia.
1: Eu gostaria de mandar um alô pra minha mãe, a Demária, aí no Alto Bela Vista, minha irmã Virlene, aí no Alto Bela Vista, Gaza Vizinha, Eliane, é, Maria de Renilton, no Bairro da Conceição, Jaqueline, a Nova Olímpia, Leilso do Mercado, Vardão, meu esposo, e pra Ló, aqui no bairro Maria Olímpia, Vedinho, Mário Moreno, e todos os ouvintes da Ubaitaba FM, Veiga Manicure, Dona do Carmo, minha vizinha. Tá bom? Eu gostaria que você passasse uma música de Roberto Carlos, Mulher Pequena.
0: Pronto, minha patroa.
1: Valeu, que Deus dê um excelente dia. Um abraço.
0: Pronto, a senhora também. Já eu toco Roberto Carlos aqui, Mulher Pequena.
2: Bom dia, Neguei. Bom dia. Bom dia. Pra você e pra todos os ouvintes. Neguei, acordei agora.
0: Foi.
2: Dormi mesmo, Neguei.
0: Graças a Deus.
2: Neguei, um beijão aí pra Naí. Naí, ó, você é um filé, Naí. Você tá novíssima.
0: Tá.
2: Parabéns, Naí. Bom dia.
0: Ela disse que vai mandar o número do celular pra você falar com ela, viu? Que ela disse que gosta muito de... Quem é que não gosta de você? A pequena Notável. Esqueceu de mandar um alô da sua mãe, viu? Porque não sabe. Não deixe de mandar um alô da sua mãe, porque eu sou esquecido. Mas você vai mandar outro áudio aí falando da sua mãe, viu?
3: Bom dia, Neguei. Bom dia. Neguei. Deixa eu te pedir uma coisa.
0: Peça
3: se
0: duas,
3: puder me dar.
0: Três,
3: me dar.
0: Quatro, cinco, dois.
3: Eu pedi alguém para me doar uma pomada daquela São Caetano, para o braço.
0: Pronto.
3: Foi do Bucite.
0: Pronto, a gente vai dar. Eu vou pedir aqui ao nosso empresário. Já estão chegando. Eu vou ajeitar para você, viu? Léo tá alegre que tá aí, ó. Léo tá com seu filho, sua nora, seus netinhos. Tá todo mundo lindo aí. Fala.
4: Eu procurei o rádio aqui em casa, não achei o rádio. Aí fui achar esse rádio de tarde. Meio dia que eu vim achar esse rádio.
0: Rapaz.
4: Só você de manhã. Você, como é que passou?
0: Tudo bem, meu amor. Tudo jóia. Tudo bem, meu amor.
4: Olha aí, Lu tá por aqui, tá dormindo aí, Luciano tá dormindo.
0: Tá dormindo.
4: Luciano tá dormindo.
0: Beleza, Léo. É, achou o rádio, Léo.
2: Pronto, Neguei. Depois eu vou mandar você passar meu número pra ela aí.
0: Sim, senhor, tá certo.
2: Viu?
0: E o nome da sua mãe?
2: Bom dia. E um beijão aí, um alusão pra minha mãe, e... Estelina Santana. Dona ela Estel... tá te ouvindo, hein, Neguei? Ela acorda cedo e coloca logo o radinho lá.
0: Isso.
2: Seguiu falando com ela, ó, minha filha, diga a ele que eu tô mandando um beijão pra ele.
0: Outra, dona Estelina Santana. Dia. Dona Estelina, ó, um beijo às vovós. As minhas amigas, aquelas cabelinhos brancos que me encontraram aí no dia da praça da igreja aí, que me abraçaram. É isso que eu neguei. Um beijo para vocês, meus amores. Um beijo para vocês. Pessoal também da terceira idade. Beijão para vocês. Que Deus abençoe todos vocês aí de Ouro Leal, de Ubaitaba. Se eu não me engano. Eu tenho mais audiência de Ouro Leal do que Ubaitaba. Se eu não me engano, né? Porque quando eu chego em Ouro Leal, meu amigo, aquela senhora, aquele senhor, tem um rapaz ali do bar, atrás ali da Igreja Universal, lá atrás. Neguei, mande um abraço para mim, Brasil, lá no... ali é um fundo de quintal, que legal, bacana ali. Pessoal, são bacana demais, se eu não me engano. Olha lá, se não está empate, né? Ubaitaba e Ouro Leal, né? Fora as regiões. Sim, vou mandando aqui um abração legal para... Naí já mandou alguma coisa para você aqui, viu?
2: Sim, Neguei. Naquele dia lá da Romaria, encontrei com Dona Celina aí da rua Tiradentes.
0: Dona Celina.
2: Falou, Elinice, eu tô doida para me ver, Neguei. Aí eu fiquei procurando você com ela.
0: Sim.
2: Só que eu não te encontrei. Eu não sei se depois ela te encontrou.
0: Foi.
2: Dona Celina, beijão também para ela. Um bom dia.
0: Ô, Dona Celina, cabelinhos brancos, vem cá, abraçou. Me abraçou também é coisa agora, mas é ódio. Olha, é uma coisa que eu faço que eu gosto. Aqui eu não faço por fazer, não. Aqui eu faço porque eu gosto. Porque só deu.
5: Bom dia, neguei. Bom dia, meu povo. Bom tô na correria aqui.
0: É, leu.
5: É, o negócio tá sério, ligeiro. Bom dia, bom dia. Como é que vocês estão? Tudo bem, né? Graças a Deus. Todo mundo na paz de Deus.
0: Graças a Deus, leu. Isso aí, leu.
5: Solta o som, neguei. A musiquinha tá tão boa, neguei. Tá baiando na cozinha, ouvindo esse sonzinho aí. É massa demais, é bom.
0: Beleza, leu.
5: Solta a musiquinha aí pra nós.
0: Cadê o novinho, leu? Cadê o novinho, leu? Cadê o novinho? Naí, ó. Naí, sem putaria, Naí. Você botou esse áudio aqui de cima, eu quero esse áudio aqui de cima, não vou tocar não. Que Negão mandou uma música pra você, você botou um pouquinho de cima de Negão.
6: Oi, meu amigo Neguei, bom dia. Um bom terça-feira pra nós todos, que Deus livre nós, todo mal ruim.
0: Amém, meu amor.
6: Todo mal ruim é caído por terra, em nome de Jesus. Vou mandar um alô pra Helenice, pra todos meus amigos, isso, seus ouvintes. Tá bom, Neguei?
0: Tá bom, meu amor. Beijo, aí tá bom.
6: Fica com Deus, meu amigo Neguei.
0: Assim eu gosto, assim eu gosto. Ai, fala, Léo. Beleza. Valeu, Léo. Valeu, professora Jaira, Léo, filho de Léo, todo mundo. Rapaz, Léo é um irmão pra mim. Léo é um irmão pra mim. Cadê quem que foi? Léo, um abraço pra você. 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
7: Oi, meu amigo Neguei, bom dia para você, um excelente dia aí para todos que estão aí te fazendo companhia nesta manhã maravilhosa de terça-feira. 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
0: Amém, meu amor. Amém para você também, para meu primo, todo o pessoal aí, para Donadinha, para Rondinelli, para Eduardo, para todos vocês aí. Meu beijos e abraço. Deixa eu mandar aqui, deixa eu ver, Neguei. Oi. Mande um abraço. Aqui, quem é aqui? Certo. Deixa eu ver aqui, rapaz. Lá faz esquerda. Para ver.
8: Você está me pedindo informação. Eu já vi duas vezes essa semana, agora até mais eu curto. Um, dois, viu? Mas tá sempre seguindo na pista, viu? Você dá um castigozinho aí pra ver. Lamenta mesmo aí. Joga aquela bomba. Me procure que eu lhe informo. É que eu tô vendo.
0: Pronto. Aonde ele disse aí, esses dias eu tava passeando aí. Eu vou pra esquerda, vou e volto. Tinha um bocado de animal na estrada. Né? É seu Pedro. Mercadinho do seu Pedro ali. Aí... Só que quando foi esses dias, agora que eu retornei para bater o meu babinha, não vi mais os animais ali na pista. Sinal que o proprietário daqueles animais ali botou a consciênciazinha, porque aquilo ali ia trazer um acidente perigoso, lógico que ia, né? E ele ouviu aqui a gente aqui na rádio e, graças a Deus, ele prendeu em um lugar mais seguro. Porque se o cara vai de moto, se topa com um animal daquele ali na frente, não tem como desviar. Se vai com o carro, a mesma coisa, né? Então, graças a Deus. Mas me parece, seu Pedro, que esses dias para ele prender o animal mais em um lugar mais seguro, né? Mas a gente vai ficar de olho aí em Faisqueira para que não venha esses animais mais atrapalhar o trânsito e nem atrapalhar a vida de ser humano. Tá bom? Beleza, meu amigo Cito. Meu amigo Cito, vem de lá com a terça verde. Como é que tá frutas e verduras aí hoje, Cito? Hein? Fala comigo, bebê. Meu amigo Cito, bom dia. Cadê você? Aparece aqui, aí. Aparece aqui na Globo, lá. Vai aparecer aqui. Olha que chuvinha gostosa. Olha aí, ó. Olha que chuvinha maravilhosa. Só que faz isso pra gente é Deus, rapaz. Só que faz isso pra gente é Deus.
9: Bom dia, Neguei. 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
0: Vem. Beleza, Cito.
10: Pai do Senhor Jesus, né?
0: Lourdinha, paz, minha irmã.
10: Meu amigo, Deus abençoe você e todos os ouvintes. Ninguém, hoje eu não estou na praça, né? Porque eu já fui embora, não, viu? Porque eu vou pro circo de oração hoje.
0: Ah, sim, graças a
10: Deus. Eu vou na rua amanhã, se Deus permitir. Viu? Ainda não fui embora, não, viu, Neguei?
0: Não.
10: Da Tony Baitaba, em nome de Jesus. Deus abençoe, Deus te dê um dia abençoado, em nome de Jesus.
0: Amém.
10: Um abraço em Val, na família, na netinha, viu?
0: É isso, isso aí.
10: Beijo, um abraço para todos. Que Deus abençoe a todos.
0: Amém, meu amor, amém, um abraço. Não é para ir, não. Não é para ir. Não é pra ele. Deixa eu ver aqui, Neguei. Oi. Mande uma música bem chorona. Qual? Qual? Essa aqui? Chorona?

0: Quero mandar um abraço para meus amigos. Esse aqui é um amigão meu, ó. Cadê ele aqui, ó? Amigão meu. Tinha vontade de me conhecer. Cadê ele?
1: Bom dia, meu parceiro Nequei.
0: Bom dia.
1: E aí, Nequei?
0: Tudo bom, meu irmão?
1: Domingo vai ver o jogo do Seleção Aurelão e Itabunas.
0: Isso, meu querido.
1: Aqui na Aurelão. Você, Paulo Brima, desde convidado.
0: Pronto. Aqui é meu amigo que eu tenho lá. Conheci esse amigo lá de Aurelão, gente boa. É meu filho. Fala o seu nome aí, meu amigo. Eu esqueci o seu nome. Fala aí pra mim. Entendeu?
2: Bom dia, né? Jesus, dá um bom dia. Bom dia pra todos que estão ouvindo a rádio aí. Dá um abraço do Naval, viu?
0: Tá bom, Zé.
2: Feliz dia dos pais, atrasado.
0: Tem problema não.
2: Não, mas pede lá, não. Que o dia dos pais todo dia, né? Meu dia das mães.
0: Verdade.
2: É porque no dia o menino mandou pelo meu celular o menino.
0: Pronto.
2: Mandei mensagem pra tu aqui.
0: Pronto, é Gênio, é? Gênio, meu amigo Gênio lá de Aurelão, aquele abraço pra você, viu? Gente, muito bom. Quem me representou ele foi Biriba. Você é neguinho aqui, rapaz? É, sim. Boa. Isso aí, fala.
3: Ô, neguei.
0: Oi.
3: A música que a mulher pediu aí,
0: de Roberto
3: Carlos, moleque pequena.
0: É? Cadê ela? Cadê? Faltando só 9. Vai me embora. Vamos.

0: Mas agora vamos chamar o Wender. Meu amigo Wender, falar de saúde com o Wender é bom demais. Wender, bom dia!
1: Como é que tá você, meu irmão? Tudo bem, Ney? 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A dificuldade de evacuar, a pessoa vai ao banheiro e não consegue evacuar, coisa ruim, coisa terrível. Mas olha, ainda bem que existe aí o poderoso Nove Mistura, que tem contribuído muito na vida das pessoas, porque acelera o trânsito intestinal. E também, claro, né, isso pode estar ocorrendo devido à falta de fibra na alimentação, bebendo pouca água, então isso pode estar ocasionando aí a constipação, que é um problema muito comum, né, na maior parte das mulheres. Mas alguns homens também enfrentam essa situação. Mas, claro que a prevenção é o melhor caminho. E, logicamente, que consumir mais água durante o dia, inserir mais fibra na alimentação é de vital importância. Mas o Nove Mistura está aí à sua disposição para que você possa realmente ter uma saúde melhor, ter uma qualidade de vida melhor e, usufruindo, sim, de uma vida mais saudável, você vai poder viver melhor. 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Então, ó, você que está nos acompanhando, Ubaitaba e toda a região, está esperando o que para cuidar da sua saúde? Espera a doença chegar não, meu irmão. Hoje é o dia de você tomar a decisão de viver melhor, de poder desfrutar de uma vida saudável. Isso é bom. Ney, um abração, querido. Sempre bom falar com você. Um ótimo dia.
0: Beleza, Wender. Um abraço para você também. Que Deus, faltando 4 minutinhos para as 7. Mandando aquele abração legal para essa tomada bacana que está curtindo o Fumaça do Gongo. Neguei, por favor, mande um abraço aqui para a gente aqui na Fazenda Monte Alegre. Também, Neguei, somos aqui na Fazenda Fortaleza. Um abraço para todo o pessoal da Fortaleza. Neguei, Fazenda Jardineira tá bombando com você aqui agora. Fazenda Jardineira, um abraço para você. Pessoal lá de Piraúna, Betão de Piraúna e Márcio, beijo. Quem mais? Neguei, oi. Estamos aqui na Praça da Feira de Ubaitaba. A sua programação é 10. Tchau a todos, até amanhã, se Deus quiser.

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0: tudo bem? Agora são 7 horas e 9 minutos no horário de Brasília. São 7 horas e 9 minutos agora. Muito bom dia. Bom dia para você que está com o rádio ligado na Ubaitaba FM 87,9 nesta manhã. Hoje é terça-feira, dia 11 de agosto do ano de 2026. De novo, a graça de Deus presente em nossa vida. É graças a Deus que eu estou agora aqui no estúdio da Ubaitaba FM falando com você. É graças a Deus que foi possível ter uma noite de sono reparador. É graças a Deus que foi possível abrir os olhos e ter a sensação de ter nascido mais uma vez. É mais um dia que começa, é mais uma manhã que se inicia. Renova-se as esperanças. Aquilo que não foi possível fazer ontem, a gente renova a esperança de ser possível hoje. Vai dar certo. O importante é não desistir. Eu sei que muitas vezes parece difícil. Eu sei que muitas vezes a gente se pergunta, meu Deus, por que comigo? Eu sei que muitas vezes a gente olha assim e diz, eu não vou conseguir. Mas é nesse momento que você encontra forças onde nem você mesmo acreditava que existia tanta força. E sabe de onde é que vem essa força? Essa força vem do alto. Essa força vem daquele que tudo pode. Como diz minha mãe, é se apegando com Deus que a gente encontra forças para vencer todas as nossas lutas e todas as nossas batalhas. É importante olhar sempre para a frente. Olhar para trás apenas para refazer rotas e não cometer os mesmos erros. Mas é para frente que se anda. É olhando para o céu, porque é de lá que vem a nossa força, o nosso amparo, o nosso exemplo. Porque Deus é força, mas Deus, na pessoa de Jesus, o Verbo que se fez carne e habitou entre nós, é também exemplo a ser seguido. Deus é força, mas é também exemplo. Que no dia de hoje você possa ter a força necessária para buscar os seus objetivos e ter o espelho necessário que é Jesus para você se espelhar em suas ações, no seu jeito, no seu modo, nos seus ensinamentos. Que a gente tenha uma ótima terça-feira. Que o dia comece e termine na santa paz do nosso Senhor Jesus. Agora são 7 horas e 12 minutos no horário de Brasília. 7:12.
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0: A Colômbia entra no segundo dia de buscas após terremoto que matou 132 pessoas. A gente vai estar atualizando para você a situação dos irmãos colombianos que neste momento sofrem com as consequências de um terrível terremoto, né, que assola aquela região. Tem mais para você na sessão de hoje. Uma mulher foi presa suspeita de matar o companheiro a facadas após discussão aqui na Bahia. Tenente da PM foi baleado e o suspeito morreu em um confronto em Itabuna. A previsão do tempo. A participação do repórter J. Mello. As promoções do comércio aqui da cidade. A nossa alegria. A nossa simpatia. Tudo isso a partir de agora no nosso Café com Notícias. Bom dia para você.

0: Alô, repórter no ar. Tudo bem, repórter J. Mello, já está na linha para falar com a gente. Alô, J., bom dia.
1: Terça-feira, 11 de agosto, direto da redação, voltando J. Mello com informações para o nosso programa jornalístico Café com Notícia com Ivanildo Conceição. 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A comunidade da Ilha do Tanque, localizada na Península de Maraú, recebeu no último sábado um novo atracadouro de concreto, entregue pela prefeitura daquele município. A nova estrutura substitui o antigo equipamento de madeira e passa a oferecer melhores condições de segurança, acessibilidade e mobilidade para os moradores. A cerimônia de inauguração foi conduzida pelo prefeito Dr. Ravan e contou com a presença do presidente da Câmara Municipal, Gilran Santos, dos vereadores Ângelo Lemos e Aron, além de secretários municipais, lideranças comunitárias e moradores da localidade. O novo atracadouro representa um avanço importante para a infraestrutura da Ilha do Tanque. Durante a entrega, o prefeito Dr. Ravan destacou que a obra atende a uma demanda da população e integra o conjunto de ações da gestão voltada a melhorias da infraestrutura nas comunidades do município. Segundo o gestor, investimentos como esse são fundamentais para garantir mais dignidade, segurança e qualidade de vida à população. A Secretaria Municipal de Desenvolvimento Rural e Sustentável de Ubaitaba realizou ontem, dia 10, o momento de posse dos representantes que passam a integrar o Conselho Municipal de Desenvolvimento Rural. Com caráter consultivo e deliberativo, o CMDR tem um papel fundamental na construção de políticas públicas voltadas para o campo. A cerimônia reuniu representantes do poder público, associações e instituições do município para discutir prioridades e buscar soluções para a agricultura familiar e o desenvolvimento rural, e contou com a presença da prefeita Gracinha Viana. No Hospital São Vicente de Paulo, toda a equipe já aposta desde cedo, por ali eles já estão atendendo aí, depois da troca de plantões, já estão atendendo ali a toda a população. Da mesma forma também acontece aí no Hospital Geral de Aurelino Leal, a equipe médica ali toda aposta já atendendo a comunidade. A SAMU de Ubaitaba, com Débora coordenadora e toda a sua equipe já trabalhando desde cedo, pelo 192 você pode contactar. E a SAMU de Aurelino Leal também, pelo 192, já aguardando o seu telefonema para ir aonde você estiver precisando de um atendimento, de um socorro médico. O serviço de táxi e o serviço de mototáxi, essas duas áreas já estão preenchidas desde cedo aí e os trabalhadores já estão aí pegando seus clientes. Nos canoeiros, fazendo seus trabalhos corriqueiros aí por sobrevivir das contas, terminal rodoviário, os ônibus chegam e saem de estados e cidades. Por aí vai encontrar taxista, mototaxista, sanitário, lanchonetes e tudo o que precisar aí no terminal. A Balsa Vedete está hoje com Daniel Nego até as 14h. A Balsa Santa Luzia está com Vinícius, Guga, Edmilson e João até as 22h. E os policiais militares, como sempre, fazendo rondas aí nas duas cidades, Ubaitaba e Aurelino. Eles estão aí em clima de apaziguamento e a serviço da 61ª Companhia Independente da Polícia Militar da cidade de Ubaitaba. Eu vou ficando por aqui, Ivanildo, é o que eu tenho até o momento para o nosso Café com Notícia. É claro que se acontecer fato novo, eu volto ainda a noticiar nesta edição do nosso café. Se não acontecer, a gente retorna amanhã com outras informações. Um bom dia para você e um bom dia para todos.
0: tudo bem, Jota Mello? Bom dia, ótima terça-feira para você. 7:19 agora no horário de Brasília, 7:19, vamos tomar um café? 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
0: Tudo bem, previsão do tempo para a cidade de Ubaitaba e também de Aurelino Leal e a nossa região aqui, né, no nosso entorno. Olha, a previsão do tempo para hoje é de um dia de sol, com algumas nuvens durante o dia, chove rápido também, tá bom? Durante o dia e também durante a noite. Então, é aquele dia que a gente tem um combo, né? Tem um pouquinho de cada coisa. Hoje teremos um dia de sol, mas também teremos momentos de céu nublado, com chuva rápida durante o dia e também durante a noite. A mínima para hoje é 20 graus e a máxima pode chegar até os 26. Um pouquinho menor do que ontem, né? Ontem a máxima podia chegar até 29 e foi um calorão danado, você lembra disso. Hoje a máxima caiu um pouquinho, vai chegar até aos 26 graus. Com mínima de 20 e com máxima de 26 é a previsão do tempo para o dia de hoje. Bom dia.
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0: 7:21 agora, pelo horário de Brasília. São 7:21. Muito bom dia para você que acompanha o nosso Café com Notícias, logo bem cedinho. Abraço a toda a turminha da rua Gutenberg de Araújo. Meu compadre Nego Jai já está com o rádio ligado. Então tá bom, chama e cuida, meu compadre. Bom dia.
5: 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Venha você também fazer orçamento. Aquele abraço especial para toda a galera massa do táxi, todos os mototáxis aí da rodoviária. Aquele abração. E chama e cuida. Um bom dia com Jesus a todos.

0: Tudo bem, 7h23 agora. Mandar um forte abraço a todos os taxistas acompanhando a nossa programação nesta manhã. Aí no Centro Comercial Rodoviário, na rodoviária, no ponto de táxi da rodoviária. Meu amigo Thiago. Alô, Thiago, bom dia pra você, tá bom? Bom dia pro Thiago e bom dia pra toda a turminha aí no Centro Comercial Rodoviário, os nossos taxistas, também aos mototaxistas acompanhando a gente. O nosso muito bom dia, turminha que acorda cedo e põe o pé na estrada pra fazer esse país crescer, né? 7h23 agora, bom dia! Olha, minha gente, um tenente da PM foi baleado e o suspeito morreu em confronto com a polícia em Itabuna. Um tenente do 15º Batalhão da Polícia Militar foi baleado e um homem morreu em duas ocorrências registradas nesta segunda-feira, dia 10, em Itabuna, no sul da Bahia. Os casos estão relacionados. Segundo informações da Polícia Militar, pela manhã, o tenente Fábio Gomes participava de uma ação de patrulhamento na região, bairro Daniel Gomes, e conforme as informações, as equipes realizavam rondas ostensivas a partir do bairro São Pedro, quando foram surpreendidos por homens armados escondidos em uma área de vegetação. Os suspeitos efetuaram diversos disparos contra a viatura. Durante o confronto, o tenente foi atingido por um tiro na região da coxa. Ele foi socorrido e encaminhado ao Hospital Calixto Mídeles Filho, onde recebeu atendimento médico. O policial passa bem e está fora de perigo. Após o ataque, outras guarnições foram mobilizadas e intensificaram as buscas na região com o objetivo de localizar os envolvidos. Já no período da tarde, durante diligências na rua São Pedro, no bairro Pedro Jerônimo, policiais localizaram um homem identificado como Joabson Farias Santana, apontado pela PM como suspeito de envolvimento no ataque contra o tenente. O tenente, segundo a Polícia Militar, durante a aproximação da guarnição, houve diversos disparos contra os policiais que reagiram. Joabson foi atingido e socorrido para o Hospital de Base Luiz Eduardo Magalhães, mas não resistiu aos ferimentos. Com ele, conforme a PM, foi apreendido um revólver calibre 32 com 4 munições deflagradas e 2 intactas. As circunstâncias das duas ocorrências seguem sendo apuradas pelas autoridades competentes.
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0: Tudo bem, são 7 horas e 25 minutos no horário de Brasília. 7h25 agora, bom dia.

0: Tudo bem? Bom dia pra Damiana no bairro ACM. Muito bom dia pra você, tá bom, Damiana? Forte abraço a todos no bairro ACM acompanhando a gente. O nosso muito bom dia, 7h26. Tudo bem, são 7h26, 7h26. 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Alô, Lucas, bom dia pra você, meu querido.
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0: Tudo bem, agora são 7 horas e 34 minutos no horário de Brasília, 7h34. 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

Tudo bem, agora são 7 horas e 38 minutos no horário de Brasília, 7 horas e 38 minutos. Vamos ao noticiário internacional, porque a Colômbia entrou no segundo dia de buscas após terremoto de magnitude 7.4, que já matou mais de 100 pessoas, viu, minha gente? Infelizmente, os irmãos da Colômbia estão sofrendo com este fenômeno. A Colômbia entrou hoje, terça-feira, dia 11, no segundo dia de buscas por vítimas do terremoto de magnitude 7.4 que atingiu o país na segunda-feira, dia 10. O tremor deixou mais de 100 mortos, dezenas de feridos e vários imóveis destruídos. O presidente Abelardo de la Espriella declarou a situação de emergência no país e afirmou que todas as capacidades do governo estão mobilizadas para atender as comunidades afetadas e levar ajuda às regiões atingidas. O terremoto, o mais forte na Colômbia neste século, ocorreu às 7h34 da manhã, horário local, 9 horas e 34 minutos aqui no horário de Brasília. Segundo os serviços geológicos da Colômbia e dos Estados Unidos, o epicentro foi registrado perto de San José del Palmar, no oeste do país. É hora de solidariedade, é hora de voltarmos os nossos olhares para os irmãos da Colômbia que estão sofrendo neste momento com esta tragédia. Assim como eu disse aqui que precisávamos voltar o olhar para os irmãos da Venezuela, que também foi acometido por um forte terremoto recentemente e ainda hoje procura seus mortos. A gente precisa ter empatia nestes momentos. Graças a Deus, nós vivemos num paraíso. O Brasil, apesar das dificuldades, apesar das mazelas, é um paraíso. E muitas vezes eu fico observando algumas pessoas que ainda reclamam do nosso país. Ah, que nada presta! Ah, eu vou embora do Brasil! Vá! Pode ir, você é feliz e não sabe. Aqui nós temos água em abundância, sol em abundância, vento em abundância na medida certa. Nós temos um solo fértil onde se planta de tudo e de tudo dá, né? Nós temos aqui um povo maravilhoso que acorda 4 horas da manhã, 3 horas da manhã, chega em casa 10 horas da noite, trabalhando em busca do pão de cada dia. Nós temos festas, nós temos uma diversidade de um povo, nós temos uma cultura fortíssima e diversa. Mas ainda assim, por conta de uma ou outra coisa, tem gente que diz que o Brasil é um país ruim. Que bom é lá fora, que bom é os Estados Unidos. Vá para os Estados Unidos, vá morar lá, me deixa aqui, na moral, certo? Então, a Venezuela foi acometida por um forte terremoto recentemente, nós precisamos ser solidários. Agora a Colômbia, mais de 100 pessoas estão mortas, sem falar na destruição, né, de casas, imóveis, plantações e tantos feridos. A nossa solidariedade ao povo colombiano, assim como também ao povo da Venezuela, que ainda sofre as consequências de um recente terremoto.

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0: Tudo bem, agora são 7 horas e 46 minutos no horário de Brasília. São 7 horas e 46 minutos. Acerte o seu relógio, não vá perder a hora. Hoje é terça-feira, dia 11 de agosto. Mês está voando, né? Então, hoje é terça-feira, dia 11 de agosto, 7 horas e 46 minutos. 7h46, muito bom dia para você. 7h46, agora vamos ao quadro Esporte News, saber notícias do esporte.
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5: Cuca fez um desabafo após a derrota do Santos para o Atlético Paranaense e pediu que o clube resolva o transfer ban para poder contratar reforços. O técnico demonstrou preocupação com o elenco curto, já que o Peixe está na zona de rebaixamento do Brasileirão e ainda disputa a Copa do Brasil e a Sul-Americana. Segundo Cuca, o Santos perdeu jogadores na janela e não conseguiu repor as peças por causa da punição da FIFA. O treinador defende a chegada de 2 ou 3 reforços para incorporar para o grupo e admite que, caso a situação não mude, o clube poderá precisar priorizar uma das três competições devido ao desgaste do elenco. O Corinthians venceu o Bragantino por 2 a 0. Pela 22ª rodada do Brasileirão, Rodrigo Garro abriu o placar após uma falha do goleiro Thiago Volpi. E Pedro Raul marcou o segundo gol na etapa final. Com a vitória fora de casa, o Timão chegou aos 30 pontos e se aproximou do G4. Já o Bragantino permaneceu com 31 pontos na parte de cima da tabela, mas perdeu a oportunidade de somar pontos diante da torcida. O Botafogo já acertou a saída de 8 jogadores nesta janela de transferências, em uma movimentação que representa uma economia de cerca de 6 milhões de reais por mês na folha salarial. A redução faz parte da estratégia do clube de diminuir os gastos e reorganizar o elenco para a sequência da temporada. A medida também abre espaço financeiro para novas contratações. O Botafogo busca reforçar o grupo, mas trabalha com a necessidade de equilibrar investimentos e salários, após um período de mudanças importantes no elenco e na gestão do futebol. João Fonseca foi eliminado nas oitavas de final do Masters 1000 de Montreal. O brasileiro perdeu para o americano Ben Shelton, número 10 do mundo, por 2 sets a 0, com parciais de 6 a 3 e 7 a 6, em um jogo equilibrado principalmente no segundo set. Com a derrota, João encerra sua participação no torneio canadense, após vencer Casper Ruud na fase anterior. Foi a segunda derrota do brasileiro para Shelton, em dois confrontos entre eles. Agora, João Fonseca volta suas atenções para o Masters 1000 de Cincinnati, que começa nesta semana. Santiago Souza desembarcou no Rio de Janeiro para finalizar sua transferência para o Vasco. O volante argentino, de 27 anos, realizará exames médicos antes de assinar contrato com o clube. Souza chega animado e já se colocou à disposição para estrear pelo Vasco contra o Santos, no próximo domingo. A expectativa do jogador é que sua documentação seja regularizada a tempo para ficar à disposição da comissão técnica.
6: O River Plate levou a melhor sobre o Flamengo e anunciou a contratação do meia argentino Thiago Almada. O River vai desembolsar 20 milhões de euros. O argentino vai trocar o Atlético de Madrid pelo clube argentino. Lembrando que Almada jogou no Botafogo em 2024. Em 2025, passou pelo Lyon antes de chegar ao Atlético de Madrid.
5: Flamengo venceu Vitória por 2 a 0 no Maracanã, pela 22ª rodada do Brasileirão. Pulgar abriu o placar no primeiro tempo, com um belo chute de fora da área, e Bruno Henrique marcou o segundo na etapa final, garantindo a vitória rubro-negra. Com o resultado, o Flamengo diminuiu a distância para o líder Palmeiras e ganhou força na briga pela liderança do campeonato. Já o Vitória voltou a perder fora de casa e segue em situação complicada na tabela.

Tudo bem, agora faltando 10 minutos para as 8 da manhã. Faltando 10 minutos para as 8. Acerte o seu relógio. Forte abraço à comunidade do Novo Olímpia acompanhando a gente e também as casas populares. Abraço a você que está com o rádio ligado aí no Novo Olímpia e também nas casas populares aí na estrada de Faisqueira. Forte abraço para vocês, tá bom? Obrigado pelo carinho da sintonia. Tá chegando aqui as mensagens de vocês. Muito obrigado, viu? Faltando 9 minutos para as 8 da manhã, uma mulher foi presa e ela é suspeita de matar o companheiro a facadas após uma discussão aqui na Bahia. O bicho tá pegando, viu? Uma mulher de 22 anos, ela foi presa em flagrante e ela é suspeita. Isso mesmo, suspeita de matar o companheiro a facadas na cidade de Nova Viçosa, no sul da Bahia. O caso aconteceu domingo, dia 9, no distrito de Posto da Mata. Segundo informações da Polícia Civil, a vítima foi identificada como João Pedro Martins, de 27 anos. Conforme informações apuradas pela TV Santa Cruz, que é a afiliada da TV Bahia, na região, a vítima foi esfaqueada durante uma discussão do casal na casa em que viveu. O homem foi encaminhado ao Hospital Municipal de Posto da Mata, onde chegou a ser atendido. Entretanto, ele não resistiu aos ferimentos e morreu na unidade de saúde. A companheira dele foi presa em flagrante ainda no hospital e chegou a confessar o crime. Ainda conforme a apuração da TV Santa Cruz, o corpo da vítima foi encaminhado para o Departamento de Polícia Técnica, DPT, de Teixeira de Freitas e ainda não foi liberado para sepultamento. O caso segue em investigação pela primeira delegacia territorial de Teixeira de Freitas.

Tudo bem, 7h53 agora. O INEMA emitiu alerta para ventos de até 70 km por hora no extremo sul da Bahia, viu? Atenção! O Instituto de Meio Ambiente e Recursos Hídricos, INEMA, emitiu um novo alerta de atenção para a ocorrência de ventos fortes em cidades do extremo sul. O aviso é válido até às 10 horas de hoje, terça-feira, dia 11. Segundo o INEMA, o alerta foi atualizado devido à aproximação de um sistema frontal que deve intensificar as rajadas de vento na região. As rajadas de vento podem atingir velocidade de até 50 a 70 km por hora. Também há possibilidade de chuvas de intensidades fraca e moderada. O órgão alerta para o risco de queda de galhos e árvores, deslocamento de objetos e estruturas leves, além de dificuldades para a realização de atividades marítimas. 7 horas. Horas e 54 minutos, acerte o seu relógio e não vá perder a hora. Não perca a hora, 7h54, faltando 6 minutos para as 8 da manhã.

0: Agora faltando 5 minutos para as 8 da manhã, faltando 5 para as 8, jovem morre após ser espancada com barra de ferro. O companheiro está preso. Olha, minha gente, uma jovem de 18 anos morreu após ser espancada com uma barra de ferro na noite de domingo em Itaberaba, região da Chapada Diamantina, na Bahia. Segundo a Polícia Militar, o companheiro dela, de 27 anos, foi preso e ele é suspeito de cometer o crime e afirmou aos policiais que havia matado a mulher. O caso aconteceu dentro de uma residência na rua Iraquara, no bairro Pé do Monte. A vítima foi identificada como Rayana Silva dos Santos e, de acordo com a PM, uma equipe foi acionada após uma denúncia de que um homem estaria agredindo uma mulher, que já estava machucada no chão. Quando os policiais chegaram ao imóvel, uma equipe do Serviço de Atendimento Móvel de Urgência, SAMU, também estava no local. Os socorristas abriram o cadeado da residência na tentativa de prestar atendimento à Rayana, mas constataram que ela já estava morta. Após o crime, moradores informaram aos policiais que o suspeito poderia estar nas proximidades ou no próximo bairro. As informações foram repassadas às equipes da Rondesp Chapada, que intensificaram as buscas. O homem, identificado como Danilo Lima de Souza, foi localizado e, segundo a PM, resistiu à abordagem, desobedeceu às ordens policiais e apresentou comportamento agressivo. Durante a abordagem, o suspeito afirmou que havia matado a companheira e avançou contra os policiais tentando pegar. Diante da situação, os policiais utilizaram spray de pimenta. Como o homem continuou agressivo e havia risco de integridade física dos envolvidos, um policial efetuou um disparo que atingiu uma das pernas do suspeito. Agora, faltando 3 minutos para as 8 da manhã, faltando 3 para as 8. Complicado, viu? No extremo sul, uma mulher matou um homem dentro da própria residência. Já na região da Chapada Diamantina, um homem matou uma mulher dentro da própria residência. Olha, minha gente, a gente percebe que esse tipo de violência acontece vindo de pessoas próximas. São os companheiros, pessoas que em algum momento da vida resolveram compartilhar a vida a dois. De repente, a relação chega no momento em que um mata o outro. Tá complicado. Imagina você que essas pessoas, tanto o caso do Extremo Sul, lá em Nova Viçosa, onde uma mulher matou um homem, quanto o caso aqui de Itaberaba, na região da Chapada Diamantina, são pessoas que, num determinado momento da vida, escolheram viver juntos, escolheram compartilhar os momentos, compartilhar a vida. Mas aí a relação chegou a um ponto em que um tirou a vida do outro. E aí, meu amigo, eu fico pensando aqui, o que leva as pessoas a estarem numa relação onde, pelo visto, para ter chegado a esse ponto, já havia sido desgastado, mas mesmo assim, cada um não vai para o seu lado. Gente, quando não dá mais para um, quando não dá mais para o outro, a melhor coisa a fazer é pegar o seu chapéuzinho, pegar o seu banquinho e, ó, cai fora. Existem milhões de pessoas no mundo em que você pode encontrar e manter uma outra relação. O que não dá é para acontecer fatos assim. Histórias que começaram, aspas, como uma história de amor, terminaram numa tragédia dessa. Duas pessoas que, em algum momento da vida, resolveram compartilhar a sua vida, se juntaram, foram morar juntos, construíram um projeto de vida, construíram uma família. De repente, a relação chega num ponto onde um tira a vida do outro. E com requintes de crueldade. O caso aqui, ó, o homem matou uma mulher com barra de ferro. Pelo amor de Deus, viu? Pelo amor de Deus, que barbaridade a gente está vivendo. Agora, faltando 1 minuto para as 8 da manhã, eu fico por aqui, prometo voltar amanhã, às 7, tá bom? Tenham todos um bom dia, uma ótima terça-feira, que a graça de Deus permaneça na sua vida e que a gente tenha momentos de paz nessa sociedade, pelo amor de Deus. Chega de violência. 8 em ponto. Tchau, gente, até amanhã.
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4: Opa, tudo bem? Tudo certo? Tá chegando agora, então seja bem-vindo, seja bem-vinda. Nostalgia pura, tá aqui, Retro Hits.

0: Aquele sucesso que você ama de paixão, claro, vai tocar aqui em Retro Hits. Continue por aí.
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0: Bom, gente, novamente uma ótima terça-feira para você, Retro Hits. Vai ficando por aqui. Muito obrigado pelo seu carinho, por essa amizade maravilhosa que a gente faz questão de preservar. E amanhã estamos de volta com Retro Hits, com aquela seleção musical que marcou a sua vida. Um grande abraço e até amanhã.
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0: Bom dia, muita música, muita coisa boa aqui na sua Baitaba FM, no seu show da manhã, na apresentação Amanda Vieira. Tô indo para um rápido cultural, volto já já.
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2: 9 horas e 33 minutos, somos João Neto e Frederico aqui na sua melhor. Bom dia, você ligado com a gente, valeu pelo carinho, valeu pela sintonia. Na sua Ubaitaba FM, a rádio você sintoniza.
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1: 9h53, você ligado com a gente. Bom dia, alegria, na sua Baitaba FM, a rádio que você sintoniza e fica sempre bem com a vida. Você nos centros, nos bairros, nas fazendas. A você onde quer que se encontre, ligado com a gente. Valeu pelo carinho. Valeu pela sintonia na sua melhor 87.9, a rádio que você sintoniza e fica assim, olha, de bem com a vida. Bom dia, alegria. A gente segue de música. Gelo.

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0: 10h14, 10h14, bom dia na sua Baitaba FM, bom dia, bom dia. 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
1: 10:19, 10:19. Bom dia, nosso flash de hoje é com ele, Helris Oliveira. Bom dia, bom dia. Bom dia, nosso flash de hoje é com ele, Helris Oliveira. Estamos com Helris Oliveira na linha e ele chega para falar da melhor pomada de massagem do Brasil. Bom dia, Helris, conta pro povo.
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1: Tá aí, a gente conversou com ele, Helrisson Oliveira, da pomada Santo Gel.
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13: Horas e 40 minutos, 10h40. Bom dia! 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
13: E aí, a gente conversou com o Cito lá do Hiperbom Smart, com muitas promoções para vocês. 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Bom dia. 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
4: Fala tu que eu tô cansado. Felipe Original, tá ligado? Se liga aí, mano.
5: 11 horas e 7 minutos, 11:07. Bom dia, você ligado com a gente. Valeu pelo carinho, valeu pela sintonia na sua Ubaitaba FM. 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

0: Bom dia, bom dia! 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
1: Oi,
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São exatamente 12 horas e 1 minuto. 12 e 1, a gente vai ficando por aqui, agradecendo a você, amigo ouvinte, estar ligado com a gente. Continua a sintonia, daqui a pouquinho tem Realidade Atual aí com Jackson Cristiano, tá bom? Realidade Atual, daqui a pouquinho na sua melhor, na sua Ubaitaba FM. Um coração pra todos vocês, tchau, tchau.

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1: Beleza! Agora são 12 horas e 16 minutos, 12 e 16 na Bahia. Nós estamos de volta, imbuídos com o mesmo propósito. Jornalismo sério, com credibilidade e responsabilidade na informação. Vamos lá, vamos às principais manchetes de hoje.
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1: Olha, vamos às coisas de hoje. Daqui a pouco, tudo sobre o confronto onde um tenente da polícia militar ido para o hospital Calixto Midres de Filho. Inclusive, nesse confronto, um homem morreu no confronto. Não é? Um homem morreu, um suspeito morreu, e o tenente da polícia militar foi baleado e conduzido para o hospital da Santa Casa em Itabuna. Daqui a pouco também a demandada dos prefeitos que antes apoiavam Jerônimo e hoje estão indo já para apoiar o candidato ao governo da Bahia, Semi Neto. Inclusive o prefeito, o ex-prefeito, na verdade, de Uruçuca, né, o Moacir Leite, ele que estava praticamente quase na base de Jerônimo, ele neste final de semana assumiu aí que vai apoiar a Semi Neto, tá bom? Daqui a pouco também a gente relata, não é, que estão deixando. Para apoiar a CM Neto. Eleição na Bahia, pesquisa que saiu agora, técnico, entre a CM Neto e Jerônimo Rodrigues no primeiro e segundo turno. Para o segundo turno na Bahia. Daqui como foi o final de semana em Ubaitaba. Daqui a pouco, muitas ocorrências, muitas informações, um balanço das últimas 24 horas e também nas últimas 48 horas, Realidade Atual, hoje na apresentação de Jackson Cristiano, tá bom? Agora são 12 horas. Bahia, boa tarde!

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0: Beleza, beleza, beleza. Agora são 12 horas e 28 minutos, 12 e 28 na Bahia. Eu estou apresentando Realidade Atual, jornalismo sério, com credibilidade e responsabilidade na informação. 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
0: Beleza, beleza. 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
0: 12 horas e 30 minutos, 12h30, deixa eu falar com ela, Amanda Vieira. Boa tarde, Amanda.
3: Boa tarde, Jackson. Boa tarde aí a todos os ouvintes. 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Deixa eu mandar um alôzão para Matheus de Uruçuca. Abração para você, Matheus, grande ouvinte da gente via internet aí em Uruçuca. Abração para você e toda a família. Volta a você, Jackson. Obrigado.
0: Beleza, agora são 12 horas e 30 minutos. Deixa eu mandar um abraço aí para todo o pessoal da Dali Modas. Um abração para vocês. Obrigado pelo carinho da audiência. Pessoal da Dali Modas lá com aquela caixa de som na porta ligada lá, ouvindo Realidade Atual, né? E deixa eu mandar um abração para vocês, tá bom? Deixa eu mandar um abração para vocês, não é? E que Deus abençoe aí, viu? Deus abençoe vocês, tá bom? 12 horas e 32 minutos, 12 e 32, daqui a pouco um balanço completo de tudo que aconteceu nas últimas horas em Ubaitaba, em toda a região do Cacau. Olha, daqui a pouquinho, confronto em Itabuna, suspeito morre durante operação da PM após balear tenente, alerta de ventos fortes, INEM emite aviso para cidades do extremo sul da Bahia. Apeu com Jerônimo, prefeito confirma apoio a Assemi Neto e cobra promessa de estradas. Daqui a pouquinho também tudo sobre a tragédia que ocorreu na BR-415. Colisão entre quatro veículos deixa duas mulheres mortas. Daqui a pouquinho a gente fala sobre esse assunto. E eu vou falar também sobre o Micareta de Taboquinhas 2026, né? Que terá grandes atrações e programação de blocos também, ok? Agora são 12 horas e 33 minutos, 12h33 na Bahia. 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
0: Beleza, agora são 12 horas e 34 minutos. Meus amigos, o Ministério Público da Bahia está investigando aí um ex-prefeito baiano pelo sumiço de 29 veículos e exclusão de dados. Olha, presta atenção, essa matéria está aqui no Jornal à Tarde. Ministério Público da Bahia investiga ex-prefeito baiano pelo sumiço de 29 veículos e exclusão de dados. Inquérito apura possível omissão na transição de governo no município de Caraíbas. Olha o que diz a matéria aqui. O Ministério Público da Bahia abriu um inquérito para investigar possíveis irregularidades na gestão do ex-prefeito de Caraíbas, o Jones Coelho, do PSD. O caso envolve aí suspeitas sobre a transição de governo, pagamento de contribuições previdenciárias e a situação da frota municipal, além da destinação de uma pá carregadeira repassada pela Companhia de Desenvolvimento dos Vales do São Francisco e do Parnaíba, Codevasp. A investigação foi instaurada pela Promotoria de Justiça de Anagé, conforme portaria publicada no Diário da Justiça na quinta-feira, dia 6, e está sob responsabilidade da promotora Samira Jorge. O procedimento tem prazo inicial de um ano para ser concluído. O inquérito, o que é investigado? Um dos pontos apurados é a possível omissão na transição entre os governos. Segundo o Ministério Público, há suspeita de bloqueio e exclusão de bancos de dados dos sistemas públicos municipais, o que pode ter comprometido o acesso a informações da administração. O órgão também investiga se a prefeitura deixou de pagar contribuições previdenciárias devido a... entre julho de 2022 e outubro de 2024. Aí vem situação da frota municipal, o paradeiro e a destinação de 29 veículos que faziam parte da frota da Prefeitura de Caraíbas também estão entre os pontos investigados. Além disso, a promotoria pretende verificar as condições de conservação de outros 41 veículos. A investigação deverá esclarecer em que estado os veículos se encontram e se continuam sendo utilizados em atividades de interesse público. Vamos lá. Pá carregadeira. Outro ponto da investigação envolve uma pá carregadeira repassada pela Codevasp a uma associação civil comunitária. A investigação vai analisar se a transferência do equipamento ocorreu de acordo com as regras aplicáveis e se a máquina está sendo utilizada para a finalidade prevista. A partir dos fatos apurados, o Ministério Público vai verificar se houve atos de improbidade administrativa que tenham cabulados ou violado princípios da administração pública. A investigação também poderá abranger outras possíveis irregularidades relacionadas aos fatos inicialmente apontados pela promotoria. Nas eleições municipais de 2024, Jones Coelho, e o PSD apoiaram a candidatura de Clóvis Meira à Prefeitura de Caraíbas. A chapa governista, porém, foi derrotada pelo atual prefeito Renatinho do PP. Não é? Então está aí a situação, o Ministério Público da Bahia está investigando o caso. Ministério Público investiga ex-prefeito baiano pelo sumiço de 29 veículos e exclusão de dados. É brincadeira, rapaz. Absurdo isso. 12 horas e 39 minutos, 12h39, eu estou apresentando Realidade Atual no oferecimento do Mundo do Real.
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0: Beleza. Às 12h40 na Bahia, eu estou apresentando Realidade Atual, 12h40, jornalismo sério com credibilidade e responsabilidade na informação. Meus amigos, esposa de vereador na Bahia é suspeita de receber benefícios sociais. A ação aponta incompatibilidade de renda da família de parlamentar com programas sociais. O que, que a matéria diz? Uma notícia crime protocolada nesta segunda-feira, dia 10, do Ministério Público Federal, pede apuração do recebimento de benefícios sociais por Elisandra Ferreira Sena, esposa do vereador de Acajutiba, que fica no nordeste da Bahia. O nome dele é Anselmo Oliveira dos Santos, do MDB. Documentos públicos anexados à petição indicam que Elisandra figura como beneficiária de programas voltados à população de baixa renda, como Bolsa Família e o Gás do Povo, além de ter recebido auxílio financeiro da Educação de Jovens e Adultos, o EJA, pago pelo próprio município. O ponto central da representação é a incompatibilidade de renda do núcleo familiar com os critérios de vulnerabilidade exigidos pelos programas sociais. Folhas de pagamento do Tribunal de Contas dos Municípios da Bahia revelam que Anselmo recebe subsídio de R$ 9.900 como vereador, valor acumulado com a remuneração de um cargo efetivo de agente de vigilância na prefeitura local. Elisandra também já exerceu função administrativa remunerada na administração municipal. O casamento entre ambos é público e ostentado em redes sociais. Contudo, a denúncia destaca que, no cadastro da Justiça Eleitoral, o vereador consta formalmente como solteiro. A petição aponta ainda que um terceiro integrante da família, também contratado pela prefeitura, recebe parcelas do programa federal Pé de Meia, voltado a estudantes do ensino médio público. A entidade, não é a identidade dessa pessoa, não foi divulgada na queixa e cabe ao Ministério Público checar o grau de parentesco junto a cadastro único e aos registros. Com base em dados do TCM Bahia, Portal da Transparência do Governo Federal, ITSE, a representação requer a abertura de procedimento investigador pelo Ministério Público Federal, o acesso ao histórico do CadÚnico e, em caso de comprovação de irregularidades, a suspensão dos benefícios e o ressarcimento dos cofres públicos. A reportagem do Jornal à Tarde procurou tanto o vereador quanto a Prefeitura Municipal e aguarda respostas ao questionamento. No mês passado, uma decisão do Tribunal de Contas resultou na interrupção imediata dos repasses referentes ao contrato número 062/2025, firmado pela Prefeitura de Acajutiba, no valor de R$ 504 mil. Os recursos provenientes do Programa Nacional de Alimentação Escolar destinavam-se à compra de itens da agricultura familiar para a merenda das escolas municipais durante o ano letivo 2025. O processo tem como alvos o prefeito do município, Jadiel Souza de Jesus, do MDB, e a secretária municipal de educação, a Rose Maria Ramos de Souza Moreira. A gravidade da situação envolve a identidade do beneficiário da chamada pública de número 002/2025, o acordo assinado em 19 de março de 2025, contemplou Roberto Graciliano de Assis, ocupante do cargo temporário de motorista na própria administração municipal, com a matrícula 6169. Com o acerto, o funcionário passou a acumular o salário pago pela prefeitura com os valores do fornecimento de mantimentos contratado pela própria gestão. A denúncia aponta ainda conflito de interesse, facilidade de acesso do servidor aos gestores e dependências da cláusula de proibição expressa no edital, convocação e falhas na aplicação de verbas federais repassadas pelo Fundo Nacional de Desenvolvimento da Educação. Agora são 12 horas e 46 minutos, 12h46 na Bahia. 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Olha, o prefeito, o ex-prefeito de Uruçuca, o Moacir Leite, ele que vinha paquerando, vinha tendo assim uma aproximação com Jerônimo, ele resolveu romper essa aproximação. Presta atenção, é porque muita gente fica assim: ah, mas ele já era Jerônimo. Beleza. Ele elegeu Magnólia prefeita. Magnólia hoje está na base de Jerônimo, com o aval de Moacir. Só que Moacir já estava quase deixando a CM para apoiar Jerônimo. Só que houve uma reviravolta. Aproximação com Jerônimo e declarou de uma vez por todas apoio à ACM Neto em Uruçuca. Se Moacir fica ou vai para a base de Jerônimo, na cidade de Uruçuca não teria apoio para a ACM Neto. Só que agora o cenário político de Uruçuca ganhou um novo capítulo nesta segunda-feira. O ex-prefeito Moacir Leite, do União Brasil, está na comitiva e, durante reunião com a ACM Neto, oficializou apoio ao ex-prefeito de Salvador na disputa pelo governo da Bahia. A movimentação surpreendeu os bastidores políticos, já que desde 2025, Moacir vinha mantendo uma aproximação com o governador Jerônimo. Durante esse período, o governo do estado autorizou uma obra estimada em cerca de 50 milhões para o município de Uruçuca. Apesar da relação construída entre Moacir e o governo estadual, quem declarou apoio público à reeleição de Jerônimo foi a prefeita Magnólia. Com a decisão de apoiar Semi Neto, Moacir amplia a divisão política dentro do grupo governista no município. O ex, ao lado de 4 vereadores da base e, segundo interlocutores, conta atualmente com apoio de aproximadamente 60% do grupo político que integra a administração municipal. Nos bastidores, a expectativa agora é sobre os próximos desdobramentos dessa divisão. E qual será o posicionamento da prefeita Magnólia Barreto diante do novo cenário político em Uruçuca? Qual será o posicionamento da prefeita Magnólia Barreto diante desse novo cenário no município de Uruçuca? Tá aí. 12 horas e 49. E volto já apresentando Realidade Atual.
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4: Agora são 13 horas e 5 minutos, 13 e 5 na Bahia. Eu estou apresentando Realidade Atual. 13 horas e 5 minutos. Cadê o repórter J. Mello? Já está na linha? Pronto, o repórter J. Mello já está na linha. Eu vou bater um papo com ele agora, aqui no Realidade Atual, o repórter J. Mello, que está trazendo para a gente aí um balanço das principais notícias de hoje, viu? Vamos saber aí como foram as últimas horas, não é? Em Ubaitaba e também aqui no município de Aurelino Leal. Repórter J. Mello, que sempre está nas últimas horas, não é? Em Ubaitaba e também aqui no município de Aurelino.

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A comunidade da Ilha do Tanque, localizada na Península de Maraú, recebeu no último sábado um novo atracadouro de concreto, entregue pela prefeitura daquele município. A nova estrutura substitui o antigo equipamento de madeira e passa a oferecer melhores condições de segurança, acessibilidade e mobilidade para os moradores. A cerimônia de inauguração foi conduzida pelo prefeito Dr. Ravan e contou com a presença do presidente da Câmara Municipal, Gilran Santos, dos vereadores Ângelo Lemos e Aron, além de secretários municipais, lideranças comunitárias e moradores da localidade. O novo atracadouro representa um avanço importante para a infraestrutura da Ilha do Tanque. Durante a entrega, o prefeito Dr. Ravan destacou que a obra atende a uma demanda da população e integra o conjunto de ações de gestão voltadas à melhoria da infraestrutura nas comunidades do município. Segundo o gestor, investimentos como esse são fundamentais para garantir mais dignidade, segurança e qualidade de vida à população. A Secretaria Municipal de Desenvolvimento Rural Sustentável de Ubaitaba realizou ontem, dia 10, o momento de posse dos representantes que passam a integrar o Conselho Municipal de Desenvolvimento Rural. Com caráter consultivo e deliberativo, o CMDR tem um papel fundamental na construção de políticas públicas voltadas para o campo. A cerimônia reuniu representantes do poder público, associações e instituições do município para discutir prioridades e buscar soluções para a agricultura familiar e o desenvolvimento rural, e contou com a presença da prefeita Gracinha Viana. No Hospital São Vicente de Paulo, os técnicos, enfermeiros e também ali toda a equipe médica já trabalha desde cedo. O Hospital Geral de Aurelino Leal, quem precisar de um atendimento, pode correr até aquele hospital que vai ser atendido ali pela equipe. SAMU de Ubaitaba, com Débora, coordenadora, e toda a sua equipe já também atendendo a comunidade pelo 192. E pelo 192 também, a SAMU de Aurelino Leal já à disposição de todos. Se você precisar de um socorro médico, é só ligar que eles estão ali para pronto atendimento. Serviço de táxi, serviço de mototáxi, tanto em Ubaitaba como em Aurelino, já funcionando desde cedo. Os canoeiros fazem seus trajetos por sobre Rio das Contas. Terminal rodoviário de Ubaitaba, com ônibus estaduais e interestaduais chegando desde cedo. Por aí os clientes podem encontrar guichê, lanchonete, taxista, mototaxista. Também, aí, se precisar de um banheiro, né, de um sanitário, vai encontrar aí à disposição. Policiais militares rondam as duas cidades em caráter apaziguador. Eles estão aí sempre a serviço e à disposição da 61ª Companhia Independente Militar de Ubaitaba. Balsa Vedete, hoje com Daniel e Nego, até às 14 horas. 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E eu vou ficando por aqui, é o que eu tenho de informações para o nosso programa Realidade Atual. Se surgir algo novo em forma de notícia, eu posso ainda voltar nesta edição. Se não acontecer, a gente retorna amanhã com outras notícias. Uma boa tarde a todos.

0: todos e até lá.
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3: Agora são 13 horas e 15 minutos, 13 e 15 na Bahia. Estou com a Amanda Vieira aqui. Amanda Vieira, boa tarde, Amanda.
4: Boa tarde, Jackson. 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Volta você, Jackson. Obrigada.
3: Beleza, beleza, beleza. Agora são 13 horas e 17 minutos. 13 e 17 na Bahia. 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Jornalismo sério com credibilidade. na informação. 13 horas e 17 minutos. Vamos lá, vamos girar com a notícia. Vamos às principais notícias da Bahia, do Brasil e do mundo, aqui no Realidade Atual. 16 estados e o Distrito Federal têm previsão de altas temperaturas e baixa umidade. Vamos às notícias, vamos girar com a notícia, as notícias da Bahia, do Brasil e do mundo, você confere agora aqui no Realidade Atual.
0: A previsão é de tempo seco e altas temperaturas em 16 estados e no Distrito Federal nesta terça-feira. A umidade pode variar entre 20% e 12% na Bahia, Goiás, Mato Grosso, Mato Grosso do Sul, Tocantins e Pará. Nessa segunda-feira, o Distrito Federal teve o dia mais quente e seco do ano, superando os 34 graus, com a umidade chegando a 13%. No Brasil, 10 cidades passaram dos 40 graus, como as goianas, Goiás, com 41,4 graus, e São Miguel do Araguaia, com 41,1 graus. Outros 47 municípios registraram umidade menor ou igual a 15%. Já na região sul, a previsão para esta terça e quarta-feira é do retorno das instabilidades, que devem causar tempestades. Há previsão de pancadas de chuva e trovoadas isoladas em áreas do Paraná, Santa Catarina e Rio Grande do Sul. No estado gaúcho, mais de 25 mil pessoas seguem sem luz após a passagem de um ciclone. As cidades de Santa Vitória do Palmar e Chuí entraram no quinto dia sem energia após a queda de duas torres de transmissão na Lagoa Mirim. As aulas foram suspensas. Parte dos serviços básicos voltou a funcionar após o envio de geradores pela concessionária de energia. No Rio Grande do Sul, as tempestades impactaram 180 mil moradores, deixando 2.800 pessoas fora de casa e causando danos em 117 cidades. Nesta terça, a chuva atinge na região norte-oeste da Amazônia e no nordeste, a faixa litorânea e o Maranhão. No sudeste, há possibilidade de chuva isolada em São Paulo, Rio de Janeiro, Espírito Santo e leste de Minas Gerais. Da Rádio Nacional em Brasília, Renato Ribeiro.
3: Beleza, 13 horas e 19. Vamos a um giro pelo Brasil e pelo mundo. IPCA fecha julho com alta de 0,07%.
5: O IPCA, Índice Nacional de Preços ao Consumidor Amplo, ficou em 0,07% em julho, segundo dados divulgados nesta terça-feira pelo IBGE. O resultado representa desaceleração em relação ao mês anterior, quando o índice, considerado a inflação oficial do país, ficou em 0,16%. No acumulado de 2026, o IPCA está em 3,44%. Já nos últimos 12 meses, o percentual é de 4,44%. Abaixo dos 4,64% registrados até junho. Segundo Fernando Gonçalves, gerente responsável pela pesquisa, o grupo Habitação foi o que mais pesou no resultado de julho.
6: A maior variação, 0,99%, e o maior impacto, 0,15 ponto percentual, vieram no grupo Habitação, com o avanço da energia elétrica residencial, que saiu de 1,53% para 3,09%. Em julho, além da incorporação de reajustes tarifários de concessionárias de algumas áreas do índice, permaneceu a vigência da bandeira tarifária amarela, com acréscimo na conta de luz de R$ 1,885 a cada 100 kWh consumidos.
5: O grupo Alimentação e Bebidas teve nova queda em julho, menos 0,67%. A alimentação no domicílio variou menos 1,14%, com influência das quedas do café moído, da cenoura, batata inglesa e do tomate. Já entre os produtos que registraram alta, destaque para o leite longa-vida, com 2,47% de variação, e para as frutas, com 1,20%. Entre as capitais, a maior variação, de 0,32%, foi registrada em Rio Branco. O menor resultado, de menos 0,45%, ocorreu em Belém. Ainda de acordo com o IBGE, o INPC, Índice Nacional de Preços ao Consumidor, ficou praticamente estável em julho, com variação de menos 0,01%, abaixo do resultado de junho, de 0,14%. Da Rádio Nacional, no Rio de Janeiro, Solimar Luz.
3: E para finalizar o nosso giro de hoje, a ANAC anuncia que vai investigar voos panorâmicos em helicópteros no Rio de Janeiro. Mais um helicóptero caiu no Rio e uma família toda foi dizimada. Vamos à matéria.
7: Com uma média de 70 voos panorâmicos por dia, a cidade do Rio de Janeiro está na mira da Agência Nacional de Aviação Civil. A ANAC informou que vai reforçar a fiscalização desse tipo de voo e que está em contato com a Prefeitura Carioca para definir a linha de atuação conjunta na fiscalização, especialmente dos passeios panorâmicos. A medida foi anunciada 2 dias depois da queda de um helicóptero em uma região de mata fechada, próxima da Vista Chinesa, no Parque Nacional da Tijuca. No acidente, morreram o piloto e as 3 turistas colombianas que estavam na aeronave. Esse foi o 4º acidente com helicópteros neste ano, deixando um saldo de 13 mortos. A ANAC reiterou que a aeronave que caiu no sábado estava com a certificação em dia e que os voos panorâmicos devem ser prestados por empresas e profissionais devidamente certificados. Os corpos das 3 turistas continuam no Instituto Médico Legal, passando por exames de identificação. Já o corpo do piloto, Alessandro Rocha, foi sepultado na tarde desta segunda-feira. Da Rádio Nacional, no Rio de Janeiro, Cristiane Ribeiro.
3: São 13 horas e 24 minutos, 13h24 na Bahia. Eu estou apresentando Realidade Atual, jornalismo sério com credibilidade na informação, tá bom? Vamos agora falar de saúde, né, doutor Hugo Henrique? Vai trazer para a gente aqui dicas de saúde aqui no Realidade Atual. Ele toda semana participa com a gente, trazendo informações aí sobre saúde mental. É o doutor Hugo Henrique, que tem um consultório dele, né, na verdade, na Avenida Beira Rio, em Ubaitaba, tá bom? Agora são 13 horas e 24 minutos, 13h24, vamos lá.
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9: Olá, aqui quem está falando é o Dr. Hugo Henrique. E hoje abordaremos um assunto muito importante: o tempo de tela e o impacto na sua saúde mental. Preste bem atenção. Seu celular está sempre na sua mão. Você acorda e já está olhando o feed. Dorme com o telefone do lado. Verifica as redes sociais enquanto come, enquanto trabalha, enquanto conversa com as pessoas. E você não está sozinho. Bilhões de pessoas ao redor do mundo vivem assim. Mas essa conexão constante com as telas tem um preço. E esse preço é cobrado na sua saúde mental. O tempo excessivo de tela está diretamente ligado a problemas de saúde mental. Estudos mostram que quanto mais tempo uma pessoa passa olhando para as telas, maior o risco dela desenvolver ansiedade, depressão, insônia, baixa autoestima e até comportamentos aditivos, como os vícios. Isso não é coincidência, isso é ciência, isso é comprovado. Quando você está nas redes sociais, seu cérebro está sendo bombardeado por estímulos. Você vê a vida perfeita de outras pessoas, compara sua vida com as delas, sente que está ficando para trás, que não é bom o suficiente, que não tem o que os outros têm. Isso cria uma sensação constante de inadequação, de falta, de ansiedade, enfim. Seu corpo libera o cortisol, que é o hormônio do estresse, e você fica em estado de alerta permanente. A falta de sono é outro grande problema. As telas emitem luz azul, que interfere na produção de melatonina, o hormônio que regula o sono. Quando você dorme pouco, seu corpo não consegue se recuperar, seu humor fica pior, sua capacidade dificuldade de lidar com problemas diminui, sua ansiedade aumenta. É um ciclo vicioso. Você fica ansioso, mexe no celular para se acalmar. A luz azul atrapalha seu sono, você dorme mal, acorda mais ansioso e volta a mexer no celular. As crianças e adolescentes são ainda mais vulneráveis, mais sensíveis. Seus cérebros estão em desenvolvimento e o tempo excessivo de tela pode prejudicar a formação de conexões neurais, que são importantes, afetar a capacidade de concentração, prejudicar o desenvolvimento social e emocional. Muitos jovens estão desenvolvendo ansiedade e depressão cada vez mais cedo. Eu vejo isso no consultório. E o tempo de tela excessivo é um dos principais culpados. Mas aqui está a boa notícia. Você pode mudar isso. Reduzir o tempo de tela não é fácil, porque as redes sociais e os aplicativos são feitos para viciarem. Mas é possível. Comece pequeno. Tire o celular do quarto. Estabeleça horário sem tela. Passe tempo ao ar livre, com pessoas, fazendo atividades que não envolvem celular ou telas. Seu cérebro e sua saúde mental vão agradecer. Se você está se sentindo ansioso, depressivo, sem sono, ou se tem qualquer outro problema relacionado à saúde mental, considere reduzir seu tempo de tela. E se mesmo reduzindo você continuar sentindo-se mal, procure ajuda. Um psicólogo, um médico pode ajudar você a entender o que está acontecendo e oferecer tratamento adequado. Se precisar, procure ajuda.
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3: 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Agora são 13 horas e 27 minutos, 13h27. 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
3: Beleza, valeu! Volto já já. Dos animais, daqui a pouquinho a Amanda vai falar dos animais soltos lá em Faisqueira. Eu volto já já.

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0: Beleza, agora são 13 horas e 43 minutos, 13h43 na Bahia. Eu estou apresentando Realidade Atual, 13 horas e 43 minutos, tá bom? 13 horas e 43. 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Olha, agora são 13 horas e 46 minutos, 13h46, eu estou apresentando Realidade Atual, 13 horas e 46 minutos. Amanda Vieira, para a gente fechar com chave de ouro hoje, vai falar sobre os animais soltos.
1: Isso,
0: aí,
1: é, o pessoal reclamando demanda. Reclamando bastante, postando aí nos grupos, tem animais soltos, inclusive o pessoal usa os grupos também, né, e a rádio como um meio de comunicação para avisar que tem animais soltos na pista, e o perigo, né, para os condutores já andarem atentos, é um perigo, gente. Animais soltos pode causar um acidente, os animais não têm culpa nenhuma. Então, os donos desses animais que têm que prender para não deixar assim na pista solto, porque vocês sabem, grandes causas de acidente também, o que? Através de animais, infelizmente. Muitas pessoas já vieram a perder a vida por conta de animais soltos em pista, porque acabaram, né, batendo e tiveram acidentes graves que vieram a óbito. Então, gente, pelo amor de Deus, não deixe animais soltos em pista, tá bom? Porque pode vir causar um acidente. Atenção, dono desses animais, né, que estão soltos na pista ali de Faisqueira. Não deixem, porque falaram que é de dia, é de noite. Tem animais ali soltos na pista. As pessoas, quem já está sabendo, está vindo atento, né, andando atento ali já por conta dessa situação. E quem não sabe pode vir a ter um acidente realmente. Então, por favor, donos desses animais aí que estão soltos na pista em Faisqueira, não deixem. Prendam aí os seus animais. Volta você já.
0: 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Aproveite, tá bom? 13 horas e 50 minutos, estou indo embora, quero voltar amanhã, mas que seja feita a vontade de Deus. Se Deus deixar, eu volto amanhã, mas se Deus não deixar, foi feita a vontade do nosso Criador. Um abraço a todos e até amanhã, se Deus quiser. Tchau, Bahia!
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0: Muito bem, agora são 2h09. Está começando Show da Tarde na Ubaitaba FM. A apresentação Jaqueline Santana nesta terça-feira maravilhosa com você até às 3h30. Muito boa tarde para você. Hoje, 11 de agosto de 2026, hoje é o Dia do Garçom, Dia do Estudante e Dia do Advogado. Parabéns pelo seu dia, parabéns. Duas horas e 10 minutos. Então, gente, para comemorar o Dia do Estudante, tem brinde surpresa, ou melhor, brinde surpresa não. Tem aqui uma mochila no oferecimento de Lied Soares. Em comemoração ao Dia do Estudante, parabéns pelo seu dia, meus amores. Muita luta, muita garra para conquistar seus objetivos. A programação voltada também para você, tá certo? Então, para participar, é só mandar seu nome completo e endereço e concorrer a uma linda mochila no oferecimento de Lied Soares. Quem quiser participar mandando mensagem para o estudante ou áudio, estou à disposição, tá bom? E vamos começar muito bem com Mara Pavanelli, Planeta de Cores. Ótima tarde.
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Muito bem, agora são 2h22, na Itaba FM. Márcia Felipe, quem me dera, limão com mel, porque não vê? Mara Pavanelli, Planeta de Cores. Participe da nossa programação 3230-1559 e você estará concorrendo a uma linda mochila no oferecimento da nossa amiga Eliede Soares. Hoje é o dia do estudante e vamos fazer essa homenagem para você, fazendo sorteio de uma linda mochila para o estudante. Participe! Nome completo e endereço estará concorrendo a uma linda mochila, viu, gente? Se preferir, pode fazer a sua dedicação ao estudante mandando uma mensagem de texto ou áudio para passarmos aqui na programação, tá bom? 2h23. 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Quero mandar um grande abraço a meu amigo Lango, Simpatia e toda a sua equipe aí na Avenida Beira Rio. Um grande abraço para você, meu amigo Lango, também para Amanda, alô Amanda, e também para Neto Popular Lampião, não é isso, lindo? 2h23, valeu pela sintonia, onde quer que esteja, ligados na 87,9 Ubaitaba FM, a rádio da comunidade. Breve intervalo, já já eu volto com muito prazer.

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Muito bem, agora são 2h34. Boa tarde para você, tarde maravilhosa. É aqui na 87,9. Mais uma vez, promoção premiada. Ouvinte ligada é ouvinte premiado participando da nossa programação pelo 3230-1559. Você estará concorrendo a uma linda mochila no oferecimento de Eliede Soares. Em homenagem ao Dia dos Estudantes, estamos fazendo aqui o sorteio de uma linda mochila. Parabéns, estudante, pelo seu dia. Muita força, muita fé, muita garra para conquistar os seus objetivos, tá certo? E aqui tem a nossa homenagem no oferecimento de toda a equipe da Rádio Ubaitaba FM.

Muito bem, agora são 2:36. Feliz Dia do Estudante, que cada desafio seja uma oportunidade de aprendizado e cada conquista um passo rumo ao seu futuro. O Dia do Estudante, comemorado em 11 de agosto, é uma data especial para celebrar a dedicação, a curiosidade e a paixão pelo conhecimento. É o momento de reconhecer aqueles que investem tempo e esforço nos estudos, transformando cada página lida e cada lição aprendida em oportunidades de crescimento pessoal e profissional. O estudo é a chave que abre as portas para um futuro brilhante. Parabéns, estudante! Cada página estudada é um passo mais perto dos seus sonhos. Nunca subestime o poder de um estudante determinado. Ser estudante é buscar o novo com sede de crescer. Parabéns a todos que persistem mesmo com o cansaço. Aprender é a aventura mais emocionante da vida. Que a curiosidade seja, ou melhor, que a curiosidade sempre guie seus passos. O futuro pertence a quem nunca deixa de aprender. Feliz Dia do Estudante! Ser estudante é ter motivação de sobra, é querer um mundo melhor nas mãos e nunca parar de aprender. Estudar nunca será perda de tempo, mas sim investimento no seu próprio crescimento. Cada desafio vencido fortalece você. O esforço de hoje será o orgulho de amanhã. Mas que notas, o que importa é o caminho percorrido. Estudante, você já é uma vitória em movimento. São os sinceros votos de toda a equipe da Rádio Ubaitaba FM. Para você, estudante, parabéns pelo seu dia. Parabéns! E quero dizer a você que deixou de estudar, olha só, nunca é tarde para nada, certo? Tente sempre, nunca é tarde para você aprender. Não ligue para os comentários, falo isso por experiência, não importa a idade que você tem, tá certo? Enquanto a vida, há esperança. Se você parou de estudar, pare para pensar no seu futuro, tá certo, gente? Porque o nosso futuro é o nosso estudo. Sem o estudo, não vamos para lugar nenhum. Sem o conhecimento, não somos nada. Então, portanto, se você parou de estudar, o conselho que eu passo para você que está ouvindo em 2027... Erga a cabeça, compre seu material escolar, não importa onde você parou, não importa se você não sabe a leitura, não importa a idade que você tenha, nada é tarde para aprender. O importante é ter força de vontade, tá certo? Falo isso por experiência, de repente você começa a estudar, vem o ensino médio, vem a formatura, vem uma faculdade, tá certo? O mais importante é o conhecimento, como diz a saudosa professora Marinha, que eu nunca esqueço. O mais importante não é a formatura, e sim o conhecimento. Mas se você estudar, tentar, você vale muito, muito, muito mais. Acredite em você sempre, tá bom? Estude, termine seus estudos, porque a chave é abre portas, tá certo? Então, portanto, aqui na programação eu vou tocar 3 canções para você refletir, você estudante, para você que parou de estudar, tá certo? Vamos agora na sequência com Milton Nascimento, Coração de Estudante. Toquinho Aquarela, que canta uma linda canção falando dos livros, do conhecimento. E para você, se você quer ter uma vida melhor no futuro, procure estudar, como diz a música de Lulu Santos, Tempos Modernos. Vamos meditar nessas canções. Boa tarde. Enquanto isso, participe 3230-1559, nome completo e endereço, e estará concorrendo a uma linda mochila em homenagem ao Dia do Estudante. No oferecimento de Eliede de Soares, ouvinte ligado é ouvinte premiado, promoção premiada. Boa tarde.

Olha só, gente, perdão, a canção de Toquinho, no caso Lulu Santos, Tempos Modernos, estarei tocando no final do programa, tá certo? Eu vou tocar aqui daqui a pouquinho uma canção de Raul Seixas, Tente Outra Vez. Tentar sempre, viu, gente? E como diz a mensagem, tentar não é conseguir, mas todos que conseguiram tentaram, assim como eu.

Muito bem, gente. Agora são 2 horas e 54 minutos, 3 na sequência para o estudante. Meditaram na canção. Ouvimos Raul Seixas, Tente Outra Vez, com certeza. Tente sempre, sempre. Se errou uma vez, duas vezes, três vezes, não importa. Tente outra vez até você vencer. Você é capaz. E ouvimos também Toquinho Aquarela, música que canta música de livro, histórias verdadeiras. E Coração de Estudante com Milton Nascimento. Com certeza você tem um coração gigante, estudante. 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Quero mandar um grande abraço a todos junto com a gente, participando. Maria Conceição aqui, ela manda um áudio aqui, mandando uma mensagem para o estudante. Boa tarde, Maria.

0: Parabéns para todos os estudantes, né? Feliz dia do estudante. E do advogado também. Feliz dia do advogado para a doutora Lívia Meirelles e doutor Alvo Guedes. E todos os advogados, né? Jaqueline Santana, uma boa tarde.
1: Muito boa tarde para você, Maria Conceição. Parabéns pela linda mensagem. Isso mesmo, feliz dia do estudante, feliz também dia do profissional advogado, tá bom? A todos os advogados, parabéns pelo seu dia. Que Deus abençoe com muita luz e muita saúde. Um grande abraço à minha amiga Neidinha e seu esposo Nando aí na Ruinha, ouvindo o som da gente, a minha comunidade maravilhosa da Ruinha. Forte abraço a Tonico, Fernanda, Saruê, a todos da Ruinha. A todos ligadinhos na programação, valeu pela sintonia. Vamos conferir a previsão do tempo para Ubaitaba e Aurélio Leal para amanhã, segundo o canal Clima Tempo.
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1: Segundo o canal Clima Tempo, a previsão do tempo para amanhã para Ubaitaba e Aurélio Leal será o seguinte, segundo o canal Clima Tempo: sol com algumas nuvens e chuva passageira. À noite, muitas nuvens, mas com tempo firme. A temperatura máxima é de 25 graus e a mínima é de 20. Um grande abraço para o casal 20 na Ruinha Mutirão, meus amigos Nilzete e Erivaldo. Valeu pela sintonia. Vamos agora, minha gente, ao momento do sorteio. Vamos saber quem será o ganhador ou a ganhadora da linda mochila em homenagem ao estudante no oferecimento de Eliede Soares.

0: Agora são 2h59, gente. Olha só, gente, aqui a linda mochila saiu aqui para Marcelo Pereira dos Santos, do bairro São Cosme, em Aurelino Leal. Atenção, Marcelo Pereira dos Santos, do bairro São Cosme, em Aurelino Leal. Comparecer amanhã aqui na Ubaitéba FM, de 2 às 6 da noite, para resgatar a sua linda mochila. Quero ouvir, gente. Então, amanhã, Marcelo, você pode passar aqui na rádio com seu RG, de 2 às 6 da noite, para resgatar a sua mochila. Parabéns! Agora são 3 horas. A todos, valeu pela participação. Em breve, promoção premiada na Ubaitaba FM.
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0: Com certeza, a Ubaitaba FM, a sua música toca aqui. E vou finalizando aqui com mais uma linda mensagem para o estudante no oferecimento da Ubaitaba FM. É melhor você tentar algo, vê-lo não funcionar e aprender com isso do que não fazer nada. Nossa maior fraqueza é desistir. O caminho mais certo para o sucesso é sempre tentar apenas uma vez. O tempo do estudo nunca é um perdido, nunca é um tempo perdido. Estudar é investir no seu futuro. O sucesso não cai do céu, ele exige muita luta, esforço, estudo e força de vontade, tá certo? Então, portanto, o fracasso é uma ótima oportunidade para começar de novo de forma mais inteligente. A melhor forma de prever o futuro é criá-lo. Aprenda com ontem, viva o hoje, tentar... Tenha esperança para o amanhã. E tenha comigo, gente, essa frase, viu? Leve para a vida. Tentar não é conseguir, mas todos que conseguiram, tentaram. Tente sempre, sempre, sempre. Parabéns mais uma vez a todos os estudantes, que continuem firme e forte nessa caminhada, que com certeza o futuro do conhecimento é a chave de tudo, meus amores. E vou finalizando aqui para você meditar nessa linda canção ao som de Lulu Santos, Tempos Modernos, a música que fala eu quero uma vida melhor no futuro. Então, se portanto, se você quer uma vida melhor no futuro, meus amores, procure estudar. Tchau, gente. Até amanhã, se Deus quiser. Vem aí o programa Prosa Rural, a apresentação J. Mello.

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0: 31 minutos, é com o padre Jota Melo que chega a partir de agora para ficar com vocês até as 5 horas da tarde, aqui no nosso Tarrabufado, programa Prosa Rural, programa nosso de todas as tardes, de segunda a sexta, quando não tem feriado, né? É, um abração aí, uma boa tarde para todo esse povão que está nos escutando aí na fazenda, no distrito, no sítio, na zona rural em geral. A todos vocês, nós temos aí o maior carinho, né? Continue nos escutando, viu? Rádio Baitaba FM fazendo música, esporte, notícia direto para vocês aí diariamente. Boa tarde a toda a direção da emissora, né? É, meus vovôs, minhas vovós, donas de casa, empregada doméstica, agorizada aí, essa meninada que é o futuro do Brasil. Boa tarde a todos. É, com o compadre J. Mello é assim, a gente faz ao vivo porque sabe fazer, o povo gosta. Agora, um abração aí para você, internauta também, que está nos escutando aí, qualquer lugar desse planeta Terra, através do Google, né? Através do nosso aplicativo. Boa tarde, viu? É, e vamos falando em nome da Bombonera e Rio das Contas, né? É, até às 5 horas, daqui a pouco, vamos falar os produtos para vocês. E já vamos começar aqui com o Luiz Gonzaga, Vida do Viajante, depois João Paulo Júnior, da Cor do Céu, e ainda tem, Marinês, que é a primeira que nós vamos tocar agora, Siriri e Sirirá. Tá aí, música boa é assim.
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0: Aê, isso é que é bom. 3:49, já chegando a 50 minutos, né? Faltando só 10 minutinhos agora para as 4 horas da tarde. Até às 5, estaremos juntinhos e misturados aqui com o nosso programa Prosa Rural pela Rádio Baitaba FM, viu? 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É, vamos começar aqui de novo. Vamos lá, sucesso não para. Abração aí, baixinho do reggae, Regis do Remédio, boa tarde para meu amigo, o Popular Ferrugem, né, taxista aí do Terminal Rodoviário, meu irmão Jonas, Barbudo, Tony L. Abração para Zé da Roça também, todo esse povão legal, tá sempre trabalhando por aí, viu? Meu amigo também, Gaso do Requeijão, Gaso Valdo aí do Armandão, boa tarde, Ari Lanche, Gleibson, meu amigo Eloy da Rota, Anderson, eita, todo esse povão, agora 3:51, Pinduca, Mel de Engenho, depois Nordestinos do Ritmo, Tá Chovendo Mulher, e ainda Messias Holanda pra Tirar Coco.
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0: Muito bem, 4 horas e 10 minutos, 16 e 10, aqui em Ubaitaba, viu? É, um abração aí pra minha amiga Cremilda da Walter Passos, Aninha, Dio, eita, é, todo esse povo aí da família de Cremilda, abração pra vocês, tudo de bom. Meu amigo Marão, Eliomar e sua equipe aí na fábrica de móveis. É, Dene do Picolé, meu amigo Cearense, a todos vocês, muito obrigado. Sem falar em Bob, né? Meu amigo Bob aí, ex-embasa, tá aí sempre trabalhando agora nas organizações Maia, viu? É, um abração, tudo de bom aí para esse povão que tá sempre nos honrando aí com esta audiência maravilhosa. 4 horas e 11 minutos. Por aqui a gente não dorme no ponto, não, viu? É, com o compadre Jota Mello a coisa tem que funcionar. Boa tarde aí a seu Hermes na Fazenda Positiva. Toda a família aí da Fazenda Positiva, um abração pra vocês, viu? Deus abençoe aí, meu amigo na Pedra Preta, seu Hélio, seu Nenzão, um abração pra vocês. Vamos de música, vamos lá. Vamos trazer agora. Eita, olha quem chega aí. É, Teixeirinha, viu? Saudoso Teixeirinha dos anos 70, né? Tropeiro Velho. Depois, Sérgio Reis, Saudades da Minha Terra. E ainda, Rolando Bodrim com a música Eu, a Viola e Deus.
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10: É isso aí, compadre J. Melo, por aqui no comando do seu Prosa Rural, né? 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Meu amigo China do Reggae, mais uma vez, boa tarde, velho Lojoeiro. É, Cardinho, taxista, boa tarde também, viu? Um abraço aí para seu Benigno e sua esposa, aí na rua Ataíde Quirino, né? É, um abração, seu Benigno, tudo de bom. É assim que a gente faz. Agora, meu amigo Cosme, lá em frente ao Dalila Vasconcelo. É, também minha amiga Maria Viana, todos vocês da família Viana, boa tarde. Trio Nordestino vem por aí já com a música O Neném. Depois, Tião Carreiro e Pardinho Travessia do Araguaia. E ainda Teodoro Sampaio Pitoco.
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Olha nós aí, já no finalzinho do nosso programa, né? É muito bom estar com você todas as tardes aqui, curtindo também esse sonsaço da Ubaitaba FM e o nosso programa Caipira Prosa Rural. O povo gosta, o povo aí da roça e da cidade também, né? É, em todo lugar onde chega aí as ondas da Rádio Ubaitaba FM. E aí você também, onde as ondas não chegam através da internet, tá escutando, né? Muito obrigado. Meu amigo Babau e Faisqueiro, boa tarde, Babau, boa tarde aí para o pessoal legal, né? É, boa tarde a todo pessoal bom aí no Maria Olímpia. Meu amigo Fernando Mascate, boa tarde, Fernando, boa tarde para sua esposa também, viu? É, vovó, a mamãe Maria de Lourdes, boa tarde aí, tudo de bom, viu? Aí no Maria Olímpia, meu amigo Márcio Gari, né? A todo esse povão. Meu amigo Zay, minha amiga Nacélia também, boa tarde. 4h51, chegando. Zé Amalho, chão de giz.

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1: Aê, já 4 horas e 55 minutos. Daqui a pouco o programa Semeando aí no seu rádio, Encontro com Deus, e eu vou ficando por aqui, né? Aí já deixando a todos um grande abraço e a esperança da gente se encontrar amanhã, se Deus quiser, a partir das 3h30, logo depois do comadre Jaqueline Santana, viu? Fiquem todos com Deus e até amanhã com o nosso Prosa Rural.

Zezinho Barros, direto de Exu, Pernambuco, para o Brasil, gravando as melhores de

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0: seja alcançado pela misericórdia dele nessa noite. Existe misericórdia disponível para você. Se você crê nisso, dá um berro aí para a glória de
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Canção belíssima demais. Aqui pelas ondas da 87,9. Nós, aqui do programa Encontro com Deus, somos, né, privilegiados pela sua sintonia, pela sua companhia, pelo prazer que temos de poder contar com a sua audiência. Estamos juntos aqui pelas ondas da 87,9, também aqui pelo nosso Instagram. Nós, mais uma vez, tivemos uma queda aqui, né, na nossa transmissão, mas que Deus seja louvado. Quero aproveitar para mandar um abração e desejar muitos anos de vida aqui para minha irmã Dayana, que está completando mais um ano de vida. Também, irmã Dayana, né? Já estou lhe dando seus parabéns aqui, Dayana, ó. Que Deus abençoe grandemente. E também meu querido irmão Eurides. Eurides o quê, rapaz? Eurides. Meu irmão Eurides, mais conhecido como Bilo, na cidade de Ubaitaba, né? Completando hoje mais um ano de vida. Que Deus possa abençoar grandemente a vida desse pai, desse avô. Deus abençoe grandemente. É, e caiu também agora nesse instante, inesperadamente, caiu aqui a nossa transmissão. Mas vamos junto. Enquanto puder, nós vamos estar junto aqui pelas ondas da 87,9, no programa Encontro com Deus. Minha irmã Janiqueila passou por aqui também e caiu. Saulo também estava por aqui, caiu. Aí agora já apareceu Kézia aí, minha irmã Diana, que depois de amanhã está completando mais um ano de vida. É, Rai também não apareceu ainda. A vereadora Suza está chegando aí. Também minha querida Misa está chegando aí. Maria Liz também hoje completa mais um ano de vida. Minha querida Maria Liz, filha dos nossos irmãos Jorge e também da nossa irmã Simone. Nosso irmão Jorge Pereira, mais conhecido como JP, está completando sua filhinha hoje mais um ano de vida. Também nossa irmã Suzane, né, esposa do nosso querido irmão Jomar, completa hoje mais um ano de vida. Deus abençoe ricamente a vida de vocês. E para os aniversariantes, eu quero mandar aqui oferecer a canção de Kim. Eu vou verificar se essa canção aqui, Aos Pés da Cruz, está do jeito que a gente gostaria. Se ela tiver, é ela que a gente vai tocar ao invés da canção de Kim. Tá bom, aniversariantes? Vamos lá.

aí o melhor lugar do mundo, onde eu, você, onde nós podemos estar aos pés da cruz. Quero dar as boas-vindas aqui a Silvani Santos, também a quem mais que chegou aqui depois da gente ter falado. Janiqueira tentou, não retornou, pode não ter conseguido entrar. Mas, queridos, nós entramos no mês de agosto, né? Hoje já é 11, daqui a pouco a gente já está saindo do mês de agosto e já estaremos entrando em setembro. E a gente tem muita coisa a aprender pelo caminho, né? Muita coisa para a gente aprender pelo caminho. Quero convidá-los, a quem tiver Bíblia, puder acessar, quem já carrega ela como bússola na mente, né? Já conseguiu decorar aí uma boa parte dela. Nós vamos ler Filipenses capítulo 4, versos 6 e 7, que diz assim: não estejais inquietos por coisa alguma, antes as vossas petições sejam em tudo conhecidas diante de Deus pela oração e súplica. Com ação de graças, súplica com ação de graças. E a paz de Deus, que excede todo o entendimento, guardará os vossos corações e os vossos pensamentos em Cristo Jesus. Olha que profundidade da palavra de Deus. Quero dar as boas-vindas aqui ao meu irmão Helger, chegando aqui pelas ondas do nosso Instagram. Filipenses 4, 6 e 7, que diz assim: não estejais inquietos por coisa alguma, antes as vossas petições sejam em tudo conhecidas diante de Deus pela oração e súplica, com ação de graças. E a paz de Deus, que excede todo o entendimento, guardará os vossos corações e os vossos pensamentos em Cristo Jesus. Que coisa linda. O texto já é autoexplicativo, né? Mas a gente vai tentar pensar juntos aqui, porque nós estamos vivendo num mundo que, apesar de aparentemente termos tudo às nossas mãos, velocidade, tecnologia, comunicação, ciência, educação, a gente já domina bastante isso aí, se considerarmos 30, 40 anos atrás. Mas, infelizmente, apesar do mundo mudar a cada década, cada século, cada geração, o mundo muda, mas o problema do mundo continua sendo relativamente o mesmo. Porque o problema do mundo somos nós. Não é? Em tese, o problema do mundo é a humanidade. Então vejam vocês que, se Paulo estava escrevendo aos crentes de Filipos daquela época para que não andassem ansiosos, nos leva a perceber que já lá atrás, mesmo longe de tanta correria considerada os dias atuais, as pessoas já andavam ansiosas. Então, a ansiedade tem permeado e tem acompanhado o homem em muitos e muitos e muitos séculos. Mas vejam, o que fazer quando a ansiedade bate à porta? A ansiedade é uma companheira indesejada,
indesejada para muitos de nós. Ela chega sem aviso, aperta o peito, acelera os pensamentos e, pior de tudo, ela tenta roubar a nossa paz. De diversas maneiras. E uma dessas, preocupação com o futuro, pressões no tempo presente, medos, angústias, e aí, meu irmão, minha irmã, meu amigo, minha amiga, são muitos, mas muitos mesmo, os gatilhos que procuram, que tentam assolar a vida da gente. A grande questão é: o que fazer quando a ansiedade bate à nossa porta? E você, meu irmão, meu amigo, o que fazer? Qual seria o remédio para a ansiedade? Nós começamos lendo lá o texto e o apóstolo está dizendo: olha, não andeis inquietos por coisa alguma. Mas olha, ele não faz exceção. Ele diz: nada, absolutamente nada, deve tirar a vossa paz, a vossa tranquilidade. Mas pensemos juntos, queridos. Quando a ansiedade aparece, a gente vai ignorar? A gente vai tentar controlar tudo sozinho? A gente vai deixar que ela nos domine? Nós vamos ficar reféns dela? Aí vem a orientação prática, certeira, objetiva, curadora da palavra de Deus para as nossas vidas. Olha, não andeis ansiosos de coisa alguma. Mas, ó, em tudo. O que é tudo? Tudo é tudo. Né? O que é tudo? Tudo é tudo. Tudo é a junção de não deixar nada para trás, né? Então, o tudo que a palavra está dizendo é tudo. Então, nos leva a perceber que o desejo de Deus é que as coisas que, por mais que pareçam simples ou complexas, nós precisamos deixar diante dos pés do Senhor, ou aos pés da cruz, como nós começamos ouvindo a canção, né? Aí ele diz: em tudo, porém, sejam conhecidas, ó, conhecidas diante de Deus as vossas petições. Agora, existem coisas que parecem contraditórias, né? Parecem, só parecem, à luz da palavra de Deus. Só parecem contraditórias. Porque, vejam, eu e você temos o conhecimento, a certeza, que Deus sabe todas as coisas. Sim ou não? A gente sabe que Deus sabe, conhece, tem nas suas mãos o poder e a força, a autoridade e a soberania sobre todas as coisas. Mas Deus nos criou seres pensantes, nos deu vida, e para que nós pudéssemos ter as nossas escolhas. Há quem chame de livre arbítrio. Mas nós somos, muitas vezes, produto das nossas decisões, das nossas escolhas, das nossas tomadas de atitudes. Sim ou não? E a Bíblia vem e diz assim: olha, tudo, porém, sejam conhecidas diante de Deus as vossas petições.
Certa vez Jesus disse que nós não tínhamos porque não pedíamos. Aí vem a indagação, meu irmão, minha irmã, meu amigo, minha amiga. Você tem se colocado diante de Deus pedindo? Você tem entrado na presença de Deus com petições? Aí o apóstolo Paulo diz mais: petições, oração e súplica. E o detalhe mais precioso: a súplica, a petição, com ações de graças. Olha, meus irmãos, meus amigos, se tem algo nessa vida que nós não temos conseguido ser, é estar diante de Deus, pedindo, suplicando, e mais que isso, agradecendo. Vocês já perceberam que a gente tem uma tendência muito grande a olhar mais para as nossas necessidades e reclamar do que olhar para tudo que a gente tem e agradecer? É inversamente proporcional. E a palavra de Deus está aqui nos conclamando, nos convidando. Paulo está dizendo assim: não andeis ansiosos de coisa alguma. Para que essa ansiedade? Ah, mas eu vou fazer uma prova no vestibular. Aquieta. Ah, mas eu estou com um problema com o meu cônjuge. Aquieta, coloca diante de Deus. Ah, eu estou com um problema com meu pai. Aquieta. Eu estou com um problema com meu filho. Estou com um problema no meu emprego. Estou com um problema com meu funcionário. Mas a tendência natural nossa é vivermos enterrados dentro da ansiedade, como se a nossa ansiedade fosse solucionar o problema. E Jesus diz assim: olha, nenhum de vós, por mais ansioso que vocês estejam, preocupados, né, sem dormir, quanta gente a gente conhece que não dorme. Rapaz, eu fiquei preocupado essa noite que eu nem dormi. Rapaz, eu fiquei ansioso que nem dormi. Rapaz, eu fiquei assim, assim, assim, assim. É bem verdade que, como seres humanos, nós somos limitados. Isso aí é indiscutível. Somos limitados mesmo e somos tendenciosos a tudo isso. Porém, nós temos um Deus zeloso que cuida de nós nos mínimos detalhes. E é esse Deus zeloso, cuidadoso, compassivo, amoroso, que está inspirando Paulo a nos escrever e a nos dizer: ó, em tudo, porém, sejam conhecidas diante de Deus as vossas petições, pela oração e pela súplica, com ações de graças. E aí ele arremata e diz assim: e a paz de Deus. Gente, você já desfrutou da paz de Deus? Você já ficou em paz? Às vezes as pessoas acham que a paz é você estar num local na Península de Maraú, numa extensão conhecida como Costa, passando uma temporada na Casa Barra Grande de Itaipu de fora, aqui na Bahia. É maravilhoso, lugar paradisíaco, pôr do sol incomparável, nascer da lua indiscutível, sem igual, inigualável. Sol, mar, pássaros, pomar do amor,
Isso tudo é maravilhoso. Um pedacinho do céu aqui na Terra. Mas essa não é ainda a paz que o Senhor tem reservado em Deus para mim e para você. Olha, ele diz que a paz de Deus excede entendimento. Sabe o que é exceder o entendimento? Se é que eu posso fazer essa comparação. A Bíblia diz que os discípulos estavam atravessando um mar, uma tempestade se levantou e Jesus estava na proa, deitado, tranquilo, dormindo, e o pau quebrando, a água batendo, sacolejando, e lá vai, e Jesus, ó, nem tchum para a tempestade. Isso excede o entendimento mesmo. Como é que esse cara consegue dormir, velho? A gente indo aqui a pique, o barco naufragando e ele aí descansando. Talvez você já tenha vivenciado experiências com alguém assim, a pessoa, o pau quebrando, a coisa cocochando, o problema batendo na porta e a pessoa sóbria, tranquila. É a paz de Deus. A paz de Deus excede o meu entendimento, excede o seu, excede o nosso entendimento. Aí o apóstolo diz assim, ó, e a paz de Deus, que excede todo entendimento, guardará o vosso coração e a vossa mente. Já ouviu aquele termo mente blindada? Ô, irmão, ô, amigo, é quem está com o coração descansando aqui, ó, em Filipenses 4, 6 e 7. Mente blindada. Olhos no alto. Olhe para frente, não olhe para trás. Quem confia em Deus não entra em pânico. Agora, uma coisa eu quero chamar a atenção aqui, olha, o texto diz assim, é não andeis ansiosos. Ele não está dizendo não sinta ansiedade, porque sentir ansiedade, como eu disse, somos humanos, é natural do ser humano. A gente vai sentir ansiedade. Agora, o que é que a Bíblia está nos convidando? Não permita que a ansiedade dite o ritmo da sua vida. Tem gente que só anda ansiosa, estressada, preocupada, queixosa. Tem gente que não consegue fazer nada, absolutamente nada. Por quê? Porque é escrava da ansiedade. Então, nós precisamos estar atentos a tudo isso. E qual a solução de Deus para tudo isso? Antes de mais nada, eu quero dar logo aqui a Darlison as boas-vindas, a minha baterista preferida, Carol Soares, a Mila Reis, a Ananias, a minha irmã Ju Costa, a minha irmã Whitmary e Elga, já falei aqui. Então, vejam, qual é a solução de Deus para as nossas vidas? Primeiro, a gente orar, né? Uma oração específica, Deus, eu tenho andado ansioso, preocupado, querendo resolver as coisas do meu jeito, Deus. Me ajude, me perdoe, me socorra, vem em meu auxílio. E ele virá. Depois, nós precisamos entrar diante do Senhor com ação de graças. O salmista, no Salmo 100, ele diz assim, olha, ele nos convida e ele diz assim, ó, entrai pelas portas dele com louvor e em seus átrios com hinos. Vamos agradecer, vamos louvar a Deus.

É isso. Nós precisamos estar diante de Deus com ações de graças. Agradecer, agradecer, agradecer e agradecer. E por fim, mas não menos importante, entregar tudo a Deus. Conte para Deus os seus problemas. Conte para Deus a sua dor. E eu me lembro que a irmã Regina, esposa do irmão Toninho, doutor Geones, ela louvava muito ao Senhor com essa canção. Deus resolve os teus problemas, Deus resolve os teus problemas, na terra, no ar ou no céu, nunca houve, não há problemas para Deus. Não é? Inclusive, irmã Regina, você está devendo para a gente isso aí, viu? Nunca mais você foi lá na frente fazer um solo. Então, nós precisamos entregar a Deus todas as coisas. Quero dar as boas-vindas à Iata, e na extensão de Iata aí vai Malu, vai Isa, vai sua outra filhota. Deus abençoe grandemente a vida de todos vocês. Também meu filho Dandu, que apareceu por aqui. Almeida apareceu aqui também. E Darlison já falei, né? Então, concluindo aqui, porque o nosso horário chegou, né? Quando a ansiedade surgir, não lute sozinho. Eu, você, nós não devemos lutar sozinhos. Devemos seguir o conselho de Paulo, escrevendo aos Filipenses, e transformar nossa preocupação em oração, misturar gratidão e entregar tudo nas mãos de Deus. Malu mandando um abraço para você, Tia Anne. Tia Anne, Malu está mandando um abraço para você, ó. E se Malu soubesse que Tia Meirinha estava aqui também, ela já está mandando um alô para Tia Meirinha. Tia Meirinha, Malu está mandando um abraço para você. Vamos, gente, mandar um alô, um abraço, um beijão para Maluzinha, que está aí coladinha com o papai, ouvindo o programa Encontro com Deus. Amém? Pois é, queridos, era o que nós tínhamos para hoje. Ontem foi dia de PGM. Olha aí, Tia Anne está agradecendo, Maluzinha. Ontem nós tivemos PGM. Eu acho que talvez hoje também tenha. Sexta-feira sempre acontece o PGM do bairro Maria Olímpia. E de grãozinho em grãozinho, a gente vai se reunindo, louvando a Deus, bendizendo o seu nome, exaltando o nome do Senhor pela sua grandeza. Pai, no nome de Jesus, nós queremos agradecer ao Senhor por todas as coisas. Queremos pedir ao Senhor que nos ajude, nos salve da tirania, da preocupação, da ansiedade, do medo, da dúvida. Que o Senhor nos fortaleça e nos dê cada vez mais sabedoria e entendimento. Abençoa esse pai, essa mãe, esse filho, essa filha, esse esposo, essa esposa, esse patrão, esse funcionário, pessoas preocupadas, ansiosas, mas nós queremos depositar tudo nas mãos do Senhor. Nos ajuda, Pai, nos guarda. Nós sabemos que o Senhor é poderoso para fazer infinitamente mais do que tudo aquilo que pedimos ou que pensamos. Nós louvamos ao Senhor, bendizemos e entramos na presença do Senhor, confiados no doce e precioso nome de Jesus. Amém e graças a Deus. Aí, estamos indo para o PGM do Maria Olímpia. Deus abençoe vocês, Carol, vão na paz, que vai ser uma bênção lá, esse PGM. Eu quero mandar um alô aqui também. Mandar um alô para o meu amigo Ferrugem e todo o pessoal aí, os taxistas aí na rodoviária. Também quero mandar um alô para o meu amigo Rock, né? Tem sempre sintonizado, está sempre sintonizado no programa Encontro com Deus.
E nossa irmã Jussara Paraíso, meu amigo Manuel da Oficina Paraíso, Deus abençoe grandemente. Minha querida irmã Antônia Salles, minha irmã Wanda, minha irmã Vera Ramos, minha irmã Lezinha, quem mais? Meu querido irmão Barreto, inclusive queria pedir aos irmãos reforçar que estejamos orando pelo nosso irmão Barreto, nossa irmã Luzinete, tá bom? Beijo no coração de todos vocês. Hoje minha irmã Jocelinda não pôde estar presente, mas eu sei que ela sempre está conosco aqui. Minha irmã Rai também não pôde estar presente. Irmã Paixão, minha esposa me lembrou aqui. Que Deus abençoe grandemente a vida de todos vocês. Um beijo no coração e até o próximo programa, se Deus assim nos permitir. Meu irmãozão, não sei se você ainda tá por aí, mas saudade de você, meu brother. Apareça, viu? A gente precisa se encontrar, bater aquele papo, trocar aquela ideia, bater aquela resenha, tá bom? Deus abençoe sua vida, meu irmão.

Ô Silvani, foi bom demais te ver por aqui, viu? Deus abençoe grandemente sua vida. Saudades de você também. Deus te abençoe. A você, sua casa.

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1: Boa noite, senhor presidente. Boa noite, comunidade que está aqui presente, novos colegas vereadores. Leio aqui, ordem do dia da sessão ordinária do dia 11 de agosto de 2023. O primeiro secretário da Câmara Municipal de Baitaba, Bahia, no uso de suas atribuições e especial que determina o artigo 69 do Regimento Interno, faz publicada a pauta da ordem do dia a ser realizada na sessão ordinária em 11 de agosto de 2026, às 19 horas, para seguir discussões e votações. Primeira leitura do projeto de lei número 007/2026. Institui o novo programa de recuperação fiscal do Refim no município de Uberaba, segundo requerimento e indicações do governo durante o trabalho. Eu vim passar aqui ao servidor dessa casa aqui, Jairmito Moraes.

Boa noite, senhor presidente. Boa noite, nobre. Obrigado que nos ouve através da Baixada FM e acompanha o trabalho de notícia através da rede social e YouTube. E a comunidade que sempre trabalha no Legislativo. Barra 2006 do Poder Executivo. Caso, vai estar presidente, somente não é

informação com o projeto de lei que institui no município de Brasília pelas razões de seguir os pés precisos para a gente e se pela vila otária e revela, não raro, onerosa e demorada, né? Ao contribuinte condições especiais de consolidar, com redução e escalonamento dos juros de mora, das multas e da correção. Escolhida, de modo a estimular a quitação espontânea e recompor o fluxo de receita municipais. A instituição do Refim ampara os tributários e de renda no município. Ato de 12 de dezembro de 2020, a concessão de isenção anistia municipal, a aprovação do Poder Legislativo, observando qualquer a disciplina da remissão da transação.

pagamento à vista ou para os contratados, valor mínimo e para os contribuintes, contas que se encontrem em atraso. Adesão de prova, confissão irrevogável da dívida e quanto aos débitos em discussão administrativa, ações, recursos e ações que contribuem. Legítimo em envolve o município. A renúncia de receita decorrente das reduções concedidas observa o disposto no artigo 101 de 4 de maio de 2000, ficando sua eficácia com

informação de que a renúncia foi considerada na estimativa medida de limitação que íntegra a presente concilito com a capacidade contributiva dos devedores promovendo a regulação fiscal

tributária e a censura dessas razões e considerando a relevância da proposição para as finanças municipais, solicito a Vossa Excelência a apreciação e aprovação de todo o projeto de lei atenciosamente feita municipal. Projeto de lei de número 07. Município de Ubaitaba e suas providências. Dando continuidade, irei ler as indicações. Ok? Ok, continuidade. Irei ler as indicações dos nobres vereadores. Gabinete da vereadora Maria do Socorro.